0: que, ainda em Genebra, Lula teve uma reunião bilateral com o presidente da Suíça, Guy Parmelin. Eles falaram sobre comércio e se comprometeram a trabalhar para diversificar a pauta de exportações entre os dois países. À tarde, já aqui em Evian, Liban, o presidente Lula teve um encontro bilateral com o presidente da França, Emmanuel Macron. Os dois presidentes reiteraram os avanços positivos da cooperação em defesa, em especial o sucesso do Programa de Desenvolvimento de Submarinos, o PROSUB.
1: Luana, essa é a 10ª vez que o Brasil participa como convidado da reunião do G7. Quais são os temas que estão em destaque esse ano?
0: Pois é, Mariana, o encontro em Evian acontece logo após o anúncio do acordo de paz entre Estados Unidos e Irã, tema que deve fazer parte das discussões aqui, além, claro, da guerra entre Ucrânia e Rússia. Também haverá espaço para conversas sobre disputas econômicas entre as grandes potências, segurança, saúde e inteligência artificial. O Brasil vai participar de duas sessões plenárias no fórum. Na primeira, dedicada às parcerias internacionais para o desenvolvimento, Lula deve defender a manutenção dos recursos destinados à ajuda oficial aos países mais pobres. Na segunda sessão, com a presença brasileira, o debate será sobre crescimento econômico equilibrado. Neste tema, Lula deve voltar a defender a reforma das instituições internacionais criadas após a Segunda Guerra Mundial. É o que se costuma chamar de sistema de governança global, com os órgãos da ONU, a Organização Mundial do Comércio e outros. O Brasil vem defendendo que o formato desses organismos foi feito num outro contexto de mundo, em que existiam menos países. E daí a necessidade de reformas para aumentar a representatividade, especialmente no Sul Global. O secretário de Assuntos Econômicos e Financeiros do Ministério das Relações Exteriores do Brasil, embaixador Felipe Fox Drummond, explicou a postura do Brasil.
2: Como é que você tem um crescimento equilibrado com as estruturas de governança não reformadas? Um exemplo clássico disso é a OMC. Nós estamos fazendo um grande esforço, o Brasil, em conjunto com diversos outros países, para fazer uma reforma da OMC, e a reforma da ONU, das Nações Unidas, também é algo que cabe nesse texto.
3: Luana, o que deve sair de prático nessa reunião do G7?
0: Olha, Luciano, do encontro aqui em Evian devem sair 7 documentos com assuntos considerados prioritários pela presidência francesa. Entre eles está o combate ao narcotráfico, as questões de saúde e proteção online de menores de idade. O Brasil não participa das negociações finais desses textos, mas foi convidado a enviar contribuições. Outro tema considerado prioritário pela presidência francesa é a discussão sobre minerais críticos. E a posição brasileira é que os países produtores não devem se limitar a apenas exportar matéria-prima, mas também desenvolver cadeias produtivas locais capazes de agregar valor aos produtos, o que leva a mais geração de emprego e renda para a população. Também haverá um almoço na quarta-feira de trabalho entre os líderes do G7 e CEOs de empresas de inteligência artificial. O presidente Lula retorna ao Brasil na quarta-feira. Ariana e Luciano.
1: Obrigada, Luana. Karen, bom trabalho aí na cobertura da reunião de cúpula do G7 na França.
3: Neste fim de semana, o presidente Lula assinou a sanção de uma nova lei que vai promover mudanças profundas na gestão do transporte público em todo o país.
1: O novo marco legal do transporte público coletivo urbano vai modernizar o sistema e melhorar as formas de financiamento, que deixarão de ser ancoradas apenas na tarifa paga pelo passageiro.
3: Além disso, a regulação sobre as operadoras também será aprimorada, resultando em mais qualidade no serviço prestado.
1: Para explicar essas mudanças, nós conversamos hoje mais cedo com o secretário nacional de mobilidade urbana do Ministério das Cidades, Marcos Daniel de Souza Santos. Acompanhe. Olá, secretário. Vamos começar explicando para o nosso ouvinte o que é esse novo marco legal. Pelo que eu entendi, ele dá diretrizes gerais, né, sobre todo o funcionamento do sistema de transporte público coletivo. Financiamento, planejamento de linhas, integração regional. O senhor pode explicar melhor para a gente?
4: Olá, Mariana, Luciano, tudo bom? Obrigado aí pela oportunidade da gente explicar um pouco sobre o marco legal que foi aprovado e sancionado nesse final de semana pelo presidente Lula. Esse texto de lei é muito importante porque quem faz acontecer o transporte público são os municípios nos seus territórios e os governos do estado, né? E havia uma necessidade

0: público acontece de várias formas, de vários modos, em vários territórios, e precisa de diretrizes nacionais para que a população possa ser atendida com a qualidade que merece.
1: Um dos focos principais da nova lei é a questão do custeio, né? Ela propõe que esse custeio tenha outras fontes além da tarifa paga pelos passageiros. E também muda essa lógica, né, de preço dividido pela quantidade de passageiros transportados. Não é isso, secretário?
0: Exatamente. A norma propõe a gente olhar o serviço de transporte, todos os modos, no território, avaliar quanto custa, se ele é adequado, se está nas condições de qualidade para atender a população, e a partir desse custo a gente entender que o poder público vai manter esse serviço funcionando com receitas que vêm da tarifa, mas que no passado dependia somente da tarifa e agora é possível colocar outras fontes de recursos para manter esse serviço e manter a qualidade. Então, ele traz essa segurança jurídica para que os novos contratos e até os contratos que já existam consigam olhar qualidade, oferta e equilíbrio econômico de quem vai manter esses serviços, os operadores privados ou até operadores públicos. Então, fica claro agora que para manter um serviço tão importante, não dá para depender somente da tarifa. Precisa vir outras fontes de recursos que o poder público tem que se organizar e para isso precisa ser dado muita transparência e controle social.
2: Inclusive tem uma lógica também de, por exemplo, deixar de cobrar pelo passageiro em si e passar a cobrar por quilômetro rodado, né? Isso tem a ver com uma preocupação que essa nova lei tem em favorecer o atendimento em regiões periféricas, em linhas que tradicionalmente são negligenciadas pelos operadores, porque elas não são tão rentáveis assim. Essa mudança aí de paradigma, de forma de cobrança, ela também ajuda nesse aspecto.
0: Exato. A lei ela traz o princípio da universalização, ou seja, levar o serviço público, que é o serviço de transporte, a todo o território. Como ele é um direito social, a gente tem que olhar muito para quem realmente mais precisa, as populações mais vulneráveis, afastadas, que não têm condição, muitas vezes, de acessar oportunidades nas cidades. Então, a gente precisa repensar a rede de transporte, esse serviço, as linhas, os sistemas de trilho para atender essa população e não depender somente da tarifa, porque senão você vai numa lógica de só vou onde tem passageiro que consegue pagar tarifa e se você não consegue ter essa arrecadação, você não vai ampliando a oferta do serviço público. Então é importante o poder público entender que ele precisa agora se organizar, o executivo, o legislativo e o próprio judiciário entendendo a importância do transporte público para levar esse serviço a toda a população do território, principalmente para quem mais precisa.
1: Outra inovação da lei é a associação de instrumentos urbanísticos e tributários com o serviço de transporte público. Quer dizer, um grande empreendimento urbano, por exemplo, teria que fazer investimentos no transporte público. É isso, secretário?
0: A gente tem que entender que o transporte ele ocorre no território da cidade, né? E tem locais que têm uma maior demanda e outras não, e existe um impacto dos empreendimentos. A lógica muitas vezes é uma lógica viária. De fluidez do trânsito e é compreensível ter isso. Mas a gente pode ter empreendimentos que pensem que quem vai acessá-los vai por meio do transporte público. Isso traz uma economia para a cidade como um todo, né? Então a gente tem que olhar a coletividade. O transporte público tem que ser pensado dessa forma. A gente vive num território de uma cidade utilizado ali por muitas pessoas. E o transporte, no nome já diz, coletivo, é para todo mundo. Então, quando a
2: Se
0: gente pensa o
2: pensa.
0: desenvolvimento das nossas cidades com o transporte, a gente tem que pensar os empreendimentos também com o olhar do usuário do transporte público e de toda a população.
2: Se pensa no estacionamento, né? Tem que pensar também na chegada do ônibus, enfim, do metrô.
0: Exatamente.
2: Agora.
0: Eu acho que esse princípio é importante, de fato, para quem está planejando as cidades, né? É um olhar a mais, né? De não só pensar no trânsito, mas também pensar no transporte público.
2: Agora, secretário, para a gente encerrar, é importante a gente lembrar que tudo isso é feito com diretrizes do governo federal, mas executado mesmo por estados e municípios lá na ponta, né? Ou seja, a gestão de todos esses instrumentos legais que essa nova lei traz, ela vai ser feita pelas prefeituras para favorecer o transporte local.
0: Exato, a titularidade que a gente chama, né, quem realmente vai dizer qual é a linha que vai atender aquele bairro é quem vive naquela cidade. São as prefeituras com participação da sociedade. É ali que a gente tem que discutir realmente se o serviço está atendendo a população ou não. O governo federal dá diretriz, mas ele também entra financiando, dando assistência técnica, induzindo que tem esse poder de fazer. Então ele tem um papel também nessa lei que é de dar

0: esse suporte aos municípios e às regiões metropolitanas, mas esse protagonismo fica ainda com quem vive no território. A gente entende que é importantíssimo. E o marco legal coloca isso. Escutam a nível local, cobrem a nível local, venham também cobrar a nível de governo federal, mas entendo que as soluções vão partir de quem vive nos territórios.
1: Nós conversamos com o secretário nacional de Mobilidade Urbana, Marcos Daniel dos Santos. Muito obrigado, secretário, pela entrevista aqui à Voz do Brasil.
0: Eu que agradeço a oportunidade.
2: Mais de 9 mil vagas de graduação em universidades públicas.
1: Estão abertas essa semana as inscrições para o Sisu Mais, que vai preencher as vagas remanescentes da etapa regular do Sisu.
2: É a primeira vez que uma seleção desse tipo será realizada pelo MEC.
3: Os estudantes interessados em ocupar uma vaga em um curso de graduação em uma instituição pública de ensino superior terão mais uma oportunidade com o Sisu Mais. Será uma espécie de repescagem das vagas que não foram preenchidas na etapa regular do Sistema de Seleção Unificada 2026. É a primeira vez que o Ministério da Educação realiza o Sisu Mais. Estão sendo ofertadas 9.436 vagas em 532 cursos. Quem for classificado começa a estudar no segundo semestre. De acordo com o MEC, a adesão é voluntária. Cada universidade decide se participa e quais cursos disponibiliza. As inscrições para o Sisu Mais começaram nesta segunda-feira e vão até a próxima sexta-feira, 19 de junho, no site sisualuno.mec.gov.br. Ao acessar o sistema, deve ser feito login da conta gov.br. O candidato poderá escolher até duas opções de curso, turno, local de oferta e instituição. Para se inscrever, o estudante precisa ter participado de uma ou mais edições do Exame Nacional do Ensino Médio nos últimos 3 anos e ter concorrido a vagas na etapa regular do Sisu 2026. Para a seleção, será considerada a edição do Enem com melhor média ponderada. Os resultados saem no dia 24 de junho. Gabriela Noronha para a Voz do Brasil.
1: Alívio no bolso de estudantes que renegociaram dívidas pelo Desenrola Fies.
2: Após 30 dias de operação, o Ministério da Educação já contabilizou mais de 100 mil acordos firmados, o equivalente a 5 bilhões e 300 milhões de reais de dívidas renegociadas.
1: Aqueles que têm contratos firmados até 2017 e ainda não participaram podem aderir até o dia 31 de dezembro.
4: Após um mês de lançamento, o Desenrola Fies já implementou 100.209 renegociações de contratos do Fundo de Financiamento Estudantil, o Fies. Isso equivale a 5 bilhões e 300 milhões de reais em dívidas renegociadas em todo o país. O saldo das dívidas foi reduzido para 1 bilhão e 130 milhões de reais. Esse resultado reflete a adesão dos estudantes ao programa, que possibilita descontos de até 99% sobre o valor consolidado da dívida, conforme o perfil do contrato e o tempo de inadimplência. O Desenrola Fies tem potencial para beneficiar mais de 1 milhão de estudantes com contratos firmados até 2017 e que estavam na fase de amortização em 4 de maio de 2026. O prazo para aderir à renegociação vai até 31 de dezembro de 2026. Basta acessar os canais digitais dos agentes financeiros responsáveis pelo contrato. Com a confirmação do pagamento, ocorre a retirada do nome do estudante e dos fiadores dos cadastros de inadimplência. Com locução de Thaís Vitória, reportagem Daniele Popov.
2: Na sexta-feira, nós falamos aqui na Voz do Brasil sobre o Move Brasil Entregadores Move Brasil Entregadores e Moto App, que vai facilitar a aquisição de bicicletas elétricas e motos para quem trabalha com entregas por aplicativos.
1: Mas o Move também está avançando em outras frentes.
2: No braço do programa voltado para aquisição de caminhões e ônibus, os financiamentos já estão sendo aprovados.
1: Só da linha do BNDES já foram contratados 3 bilhões de reais.
5: Modernizar a frota nacional de veículos pesados, de cargas e passageiros. Com esse objetivo, o governo do Brasil disponibilizou 21 bilhões de reais em crédito para financiamento desses veículos, dentro do programa Mover Brasil caminhões e ônibus. A maior parte dos recursos será liberada via Tesouro Nacional. Somente dos recursos liberados via Banco Nacional de Desenvolvimento Econômico e Social, o BNDES, já foram contratados 3 bilhões de reais desde o fim de maio. O diretor de Desenvolvimento Produtivo, Inovação e Comércio Exterior do BNDES, José Luiz Gordon, fala sobre o andamento do programa.
6: Essa linha já está disponível, já está sendo utilizada. Taxas de juros ali que variam entre 11% e 12% ao ano, um instrumento que ajuda muito a capacidade de investimento, a renovação de frota, uma frota mais nova, mais eficiente ambientalmente.
5: A linha de crédito do BNDES já contabiliza quase 5 mil operações em 1.056 municípios de todas as regiões do país. A média por operação foi de R$1.300.000, sendo a maior parte destinada aos donos de frotas. Mas também já foram aprovados 43 milhões de reais para clientes autônomos em 104 operações. O caminhoneiro e diretor da Confederação dos Trabalhadores em Transportes Logísticos, Carlos Alberto Littdemer, fala dos pontos positivos da medida.
7: Um fundo garantidor, ele dá condição de que aquele caminhoneiro que não tenha um score ideal para o banco, né, ou não tenha as garantias necessárias para que realmente ele possa dar uma melhorada. Senão, fora isso, ele jamais conseguirá fazer qualquer forma de investimento. O alongamento do prazo, né, ele também é um facilitador, né?
5: As condições de financiamento variam conforme o perfil do beneficiário. Para transportadores autônomos, o prazo é de 120 meses, com 12 meses de carência. Para empresas de carga, o prazo para pagamento pode chegar a 60 meses, com 6 meses de carência. Já para empresas do setor de transporte de passageiros, o prazo é de 120 meses, também com 6 meses de carência. O programa prevê um limite de crédito de até 50 milhões de reais por cliente. Reportagem Cleide Lopes.
2: O governo do Brasil abriu crédito extraordinário de mais de 337 milhões de reais para intensificar a proteção florestal e o monitoramento ambiental.
1: A medida provisória foi publicada hoje e a verba vai ser executada pelo IBAMA e pelo ICMBio.
2: Do total, quase 195 milhões serão destinados para ações de prevenção e controle de incêndios florestais em áreas federais prioritárias e fiscalização ambiental.
1: Os recursos serão utilizados para despesas como mobilização de equipes, remuneração de brigadistas temporários e aquisição de equipamentos de proteção individual.
2: Foi incorporado ao SUS um novo tratamento para um tipo agressivo de leucemia.
1: E deve estar disponível aos pacientes no prazo de 6 meses.
8: A leucemia mieloide aguda é um tipo de câncer agressivo que afeta os glóbulos brancos na medula óssea. Entre os principais sintomas estão cansaço, anemia, infecções frequentes, perda de peso, febre, falta de ar, hematomas e sangramentos. Os pacientes do Sistema Único de Saúde com esse diagnóstico e que não podem se submeter à quimioterapia intensiva passam a contar a partir de agora com uma nova opção de tratamento. Trata-se da combinação de 2 medicamentos, venetoclax com azacitidina, incorporada ao SUS pelo Ministério da Saúde. O tratamento é indicado para pacientes adultos com leucemia mieloide aguda recém-diagnosticada. A medida beneficia principalmente pessoas idosas ou com condições de saúde que dificultam um tratamento convencional. A previsão do governo federal é que a nova terapia esteja disponível na rede pública em até 180 dias. Natália Kuzlik, para a Voz do Brasil.
2: Para ajudar no combate a crimes digitais contra crianças e adolescentes, foi criado um canal de denúncias pela Agência Nacional de Proteção de Dados.
1: O novo canal busca facilitar o recebimento de relatos sobre violações de direitos por parte das plataformas na internet, como falhas na aferição de idade e ausência de segurança por padrão.
2: Os relatos devem ser de casos específicos e não genéricos e relacionados ao descumprimentos administrativos previstos no Estatuto Digital da Criança e do Adolescente.
1: O objetivo objetivo é ajudar no monitoramento e fiscalização de plataformas digitais e empresas que atuam no ambiente virtual.
2: Para denunciar, basta preencher o formulário disponível na plataforma da agência em www.gov.br/ANPD.
1: Hoje o pagamento do abono salarial para os trabalhadores nascidos em julho e agosto.
2: Mais de 4 milhões de trabalhadores vão receber ao todo 5 bilhões e 500 milhões de reais com pagamentos realizados pela Caixa Econômica Federal.
1: O benefício varia de R$ 136 a R$ 1.621, de acordo com a quantidade de meses trabalhados no ano base 2024.
2: Tem direito ao abono aqueles que receberam remuneração média de até R$ 2.766 com cadastro no PIS/PASEP pelo menos 5 anos.
1: Os valores ficam disponíveis para saque até o encerramento do calendário, em 30 de dezembro de 2026.
2: E essas foram as notícias do Governo do Brasil.
1: Uma realização da Secretaria de Comunicação Social da Presidência da República.
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1: Fique agora com as notícias do Poder Judiciário e do Congresso Nacional. Boa noite.
2: Boa noite para você e até amanhã.
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11: Supremo Tribunal Federal valida a inclusão automática de novos servidores federais em plano de previdência complementar. Para o STJ, citação de empresa estrangeira por meio de representante no Brasil exige prova da representação. Oiapoque recebe ação itinerante da Justiça do Trabalho com serviços gratuitos à população. Boa noite, eu sou Walter Lima. O Supremo Tribunal Federal validou a inclusão automática de novos servidores federais em plano de previdência complementar. O plenário considerou que a regra é constitucional e não afasta o direito de escolha do servidor, que pode ser exercido posteriormente. Marcela Luiza.
12: Ao analisar o caso, o relator ministro Nunes Marques entendeu que a facultatividade prevista na Constituição está preservada, já que o servidor tem liberdade para decidir se deseja ou não permanecer no sistema. O ministro destacou que a legislação garante o cancelamento da inscrição a qualquer momento e prevê a devolução das contribuições com correção monetária nos casos de desistência em até 90 dias.
11: É nula a citação de empresa estrangeira por meio de suposta representante nacional sem prova concreta dessa representação. Essa decisão é do STJ, Fátima Uchoa.
13: A quarta turma do STJ deu provimento ao recurso especial da companhia coreana Hyundai Corporation para declarar nulos os atos processuais praticados desde a citação realizada por meio da Hyundai Caoa do Brasil em ação de cobrança, rescisão contratual e indenização ajuizada por empresa brasileira que alega não ter recebido acessórios de telefonia celular pelos quais pagou. A Justiça do Rio de Janeiro considerou válida a citação, mas o STJ entendeu que esse ato só seria válido se a representação tivesse sido comprovada, o que não ocorreu. Assim, sem representante formal confirmado, a Hyundai deveria ser citada diretamente na Coreia do Sul por carta rogatória. O voto que prevaleceu no julgamento foi o da ministra Isabel Galotti.
11: Equipes da Justiça do Trabalho e de órgãos parceiros chegam ao município de Oiapoque, no extremo norte do Amapá. É a itinerância Cidadania Aqui Com Você, para atender as aldeias indígenas. Rafael Silva.
14: As ações vão ocorrer de quarta a domingo. Primeiro na aldeia Manga. Sábado e domingo será a vez da aldeia Espírito Santo. Pela Justiça do Trabalho, além de receber orientações, os moradores da região também vão poder denunciar e resolver questões trabalhistas e previdenciárias e até solucionar conflitos. Mas vai ter também outros serviços, como emissão de documentos, orientações jurídicas diversas e atendimento na área da saúde.
11: Quatro legendas exibem propaganda partidária nesta semana. Programas vão ao ar na terça, quinta e no sábado, entre 19h30 e 22h30. Mariana Fabri.
4: Nesta semana, o Partido dos Trabalhadores, o Partido Liberal, o Partido Comunista do Brasil e o Partido Social Democrático exibem propaganda partidária nas emissoras de rádio e televisão. O tempo de propaganda depende do número de deputados federais eleitos pelo partido nas eleições gerais de 2022. Por isso, PT, PL e PSD têm direito a 10 minutos cada. Já o PCdoB conta com 5 minutos. A propaganda partidária promove o programa e as atividades do partido e divulga o posicionamento sobre temas políticos e sociais. Em anos eleitorais, como 2026, esse tipo de propaganda só é transmitida no primeiro semestre.
11: Governo Federal e FUNAI pagarão 10 milhões de reais por violações contra indígenas na década de 70 em Mato Grosso. A sentença também determinou a conclusão da demarcação em até 2 anos. Vanessa Pereira.
15: Depois de 50 anos, o MPF obteve a condenação na justiça contra o governo federal e a FUNAI por remover na década de 1970, indígenas Tapaiuna do território tradicional, próximo a Diamantino, em Mato Grosso. Na sentença, foi determinado o pagamento de indenização por danos morais e coletivos para a comunidade indígena, no valor de 10 milhões de reais. A conclusão da demarcação das terras em até 2 anos e um pedido público de desculpas.
11: 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Boa noite.
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16: Eu sou Paula Groba.
17: E eu sou Ricardo Nakaoka.
16: E estes são os destaques de hoje do Jornal do Senado, que começa agora.
17: Senado pode analisar compensação para médico que prestar assistência durante voo.
16: Projeto endurece punição para quem induz crimes em escolas e shoppings.
17: Bombeiros podem passar a receber recursos de emendas da saúde.
16: Boa noite.
17: Boa noite.
16: Uma emergência médica a 10 mil metros de altura pode transformar um voo tranquilo em uma corrida contra o tempo. Nessas horas, a ajuda de um médico entre os passageiros pode fazer toda a diferença.
17: Para reconhecer esse trabalho voluntário, o Senado pode analisar um projeto que prevê algum tipo de compensação aos profissionais que prestarem socorro durante viagens aéreas. Os detalhes com o repórter Alexandre Campos.
18: Autor do projeto, o senador doutor Irã, do PP de Roraima, lembrou que um médico que presta assistência ainda é obrigado a preencher formulários após o pouso do avião com informações sobre os procedimentos adotados durante o voo. Pela proposta, a companhia aérea vai ter 2 opções. Inserir no seguro que é obrigada a contratar uma cláusula prevendo a compensação ao profissional da saúde que agir nessas situações, ou, por conta própria, oferecer algum tipo de ressarcimento, como pagamento em milhas ou upgrade em viagem futura.
19: Você sabe que nós temos uma população que tem envelhecido muito. E quanto mais envelhecemos, mais agravos nós ficamos suscetíveis. E muitas vezes a gente encontra pessoas idosas que às vezes não tomaram suas medicações antipertensivas, suas medicações para controlar sua glicose, enfim, o que torna muito frequente a necessidade de um atendimento médico nos aviões.
18: Na justificativa de seu projeto, o doutor Irã, que é médico, lembrou que o Conselho Federal de Medicina confirmou o entendimento de que é devido a algum tipo de compensação ao profissional pela prestação de socorro durante voos.
16: E o senador Eduardo Girão, do Novo do Ceará, lamentou a morte de 7 jovens atletas cearenses em um grave acidente ocorrido na rodovia estadual CE-187. Durante a sessão de hoje no Senado, ele pediu 1 minuto de silêncio em homenagem aos jogadores de basquete falecidos.
17: Girão lembrou que os jovens participam da Copa Sobral de basquete e regressavam para Juazeiro do Norte, quando o ônibus em que viajavam tombou às margens da rodovia.
20: Neste momento de profunda dor, eu quero manifestar minha solidariedade às famílias das vítimas e aos feridos, que seguem recebendo atendimento médico, e a toda a comunidade esportiva cearense.
16: O senador Alci Lucas, do PL do Distrito Federal, alertou para o crescente endividamento das famílias brasileiras. Segundo o parlamentar, o número de pessoas com dívidas e restrições de crédito atingiu níveis recordes. Ele afirmou que a situação afeta principalmente as camadas de menor renda e defendeu uma reflexão sobre o alto custo do crédito no país.
17: Para Alci, os juros elevados comprometem o orçamento familiar, dificultam o planejamento financeiro e limitam as perspectivas de crescimento econômico e social. Segundo ele, nenhum país consegue crescer de forma sustentável.
21: O grande problema do Brasil não é o tamanho da dívida. O grande problema do Brasil é o custo da dívida, é o preço do dinheiro, é o crédito caro, é o juro excessivo.
16: Na mesma linha, a senadora Zenaide Maia, do PSD do Rio Grande do Norte, voltou a defender medidas para reduzir o endividamento das famílias brasileiras. A parlamentar criticou as altas taxas de juros cobradas em operações de crédito, especialmente no cartão de crédito e no cheque especial, e argumentou que o comprometimento da renda dos brasileiros está diretamente relacionado ao elevado custo do crédito.
17: Zenaide Maia também pediu a aprovação da proposta de emenda à Constituição que limita os juros do cartão de crédito e do cheque especial a até 3 vezes a taxa Selic. Ela, que é autora da iniciativa, afirmou que a proposta ajudaria a conter o crescimento da inadimplência e a reduzir o impacto dos juros sobre o orçamento familiar. A PEC está em análise na Comissão de Constituição e Justiça.
22: Com a aprovação da nossa emenda, vamos frear essa bola de neve, pela qual os altos juros dificultam o pagamento e aprofundam a inadimplência.
16: Crianças e adolescentes precisarão de autorização judicial para exposição comercial nas redes sociais.
17: A determinação está no ECA Digital. Foi regulamentada pelo Conselho Nacional de Justiça e mira os chamados influenciadores mirins. Repórter Raíssa Abreu.
23: A norma do Conselho Nacional de Justiça determina que o juiz avaliará, por exemplo, se a atuação da criança ou adolescente nas redes é compatível com sua idade, suas atividades escolares e sua fase de desenvolvimento. O ECA Digital, que entrou em vigor em março, criou responsabilidades compartilhadas entre Estado, famílias e empresas de tecnologia na proteção das crianças e adolescentes no mundo virtual. O senador Alessandro Vieira, do MDB de Sergipe, foi o autor do projeto que deu origem à lei.
24: Nós estamos regulando parcialmente a atividade das empresas mais poderosas da história do capitalismo. Essa é a primeira lei das Américas nessa matéria. E nós conseguimos colocar na mesma mesa, do mesmo lado da trincheira, pessoas tão diversas como a nossa senadora Damares e a deputada Maria do Rosário.
23: A proposta do CNJ, que regulamenta a atividade de crianças e adolescentes nas redes sociais, será votada no final de junho. Se aprovada, as plataformas deverão suspender conteúdos que exponham pessoas com menos de 18 anos sem alvará.
16: E a Comissão de Segurança Pública pode votar nesta terça-feira um projeto que endurece as punições para quem incita ou induz crimes em ambientes coletivos, como escolas, universidades e centros de compras.
17: A proposta foi apresentada para combater o crescimento de ameaças e discursos de pânico propagados na internet. Repórter Bruno Lourenço.
25: A relatora, senadora professora Dorinha Seabra, do União do Tocantins, lembrou os trágicos atentados ocorridos em escolas de São Paulo, Blumenau, Aracruz e Sobral para justificar a necessidade do projeto.
26: Um grande número de pessoas que, aproveitando-se do anonimato e de uma suposta impunidade conferida pela rede mundial de computadores, passam a incitar ou induzir prática de homicídio, lesão corporal e ameaças em locais de frequentação coletiva, como escolas, universidades, ambientes de trabalho e centros de compra.
25: Apesar de apoiar a proposta, o senador Fabiano Contarado, do PT do Espírito Santo, afirmou que a alteração no Código Penal pode acabar diminuindo a pena.
27: Você está tirando a figura da codelinquência, seja do partícipe por participação moral na forma de induzimento ou instigação, ou no auxílio, que seria, pela teoria unitária humanista, pelo mesmo homicídio.
25: Depois da CSP, o projeto de lei segue para a Comissão de Constituição e Justiça. Música.
16: Verbas da saúde para atendimentos dos bombeiros e regras para o uso de inteligência artificial estão entre os temas em debate no Senado nesta semana.
17: Um dos projetos em análise prevê o uso de emendas parlamentares da saúde para custear e equipar os serviços de atendimento pré-hospitalar dos corpos de bombeiros militares. Repórter Marcela Cunha.
0: Na terça-feira, a Comissão de Assuntos Econômicos pode votar uma proposta que atualiza os limites de endividamento para acesso ao microcrédito, com a correção anual desses valores pela inflação. Na Comissão de Educação, os senadores analisam novas regras para a participação de crianças e adolescentes em espetáculos e vídeos publicados na internet. Além de exigir autorização judicial, o texto proíbe a presença de menores em publicidade de cigarros, bebidas alcoólicas e apostas. Na quarta-feira, a Comissão de Assuntos Sociais pode autorizar o uso de emendas parlamentares da saúde para custear e equipar os serviços de atendimento pré-hospitalar dos corpos de bombeiros militares. Mas o senador Humberto Costa, do PT de Pernambuco, alertou que a inclusão dos bombeiros entre os destinatários das emendas da saúde pode aumentar a disputa por recursos do SUS.
1: Poderá gerar maior competição por verbas já insuficientes para atender plenamente as necessidades da atenção básica, da rede hospitalar, do SAMU e de outros serviços estratégicos do SUS.
0: Na Comissão de Ciência e Tecnologia, uma proposta proíbe o uso de inteligência artificial para reproduzir sem autorização a voz ou a imagem de uma pessoa com fins comerciais.
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17: Com edição de Paula Groba e trabalhos técnicos de João Lira, o Jornal do Senado fica por aqui. Acompanhe agora as notícias da Câmara dos Deputados. Boa noite.
16: Uma boa noite e até amanhã.
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3: Câmara pode votar texto do governo sobre redução da jornada de trabalho.
6: Avança projeto que indeniza produtores por prejuízos com falta de energia.
3: Deputados facilitam a matrícula em cidade vizinha mais próxima do aluno.
6: Proposta prevê incentivo fiscal para livros, brinquedos e jogos inclusivos.
3: Boa noite. A Comissão de Constituição e Justiça da Câmara aprovou projeto que prevê incentivo fiscal para livros, brinquedos e jogos inclusivos. Agora, a proposta será analisada pelo Senado. A repórter Maria Neves explica o que diz o texto.
7: Pelo texto, o poder público deverá reduzir tributos para a produção de materiais que ajudem crianças e jovens com desordem estética, deficiência ou enfermidade que cause embaraço social à compra e aceitar sua condição. Autor do texto, o deputado Dr. Jaziel, do PL do Ceará, afirma que a carga tributária sobre brinquedos corresponde a cerca de 40% do preço final. Devido a essa tributação elevada, o parlamentar sustenta que o mercado de artigos lúdicos para crianças com deficiência não alcança larga escala. É atendido por iniciativas isoladas e artesanais. O relator da proposta, deputado Diego Garcia, do Paraná, concorda com o autor e acrescenta que atividades lúdicas e brincadeiras são coisa séria, principalmente para crianças com deficiência.
8: Crianças com deficiência devem ser estimuladas a desenvolver autonomia e autoestima. Materiais didáticos, livros, jogos e brinquedos inclusivos, que respeitem as individualidades, certamente terão repercussão positiva no desenvolvimento das crianças.
7: O deputado ressalta que percepções, raciocínio e criatividade são aprendidos na relação das crianças consigo mesmas e com o outro por meio do lazer infantil. E, para crianças com deficiência, destaca que as brincadeiras são instrumentos instrumentos eficazes de superação de dificuldades e de desenvolvimento da criatividade. Segundo o Instituto Brasileiro de Geografia e Estatística, o Brasil tem 14,5 milhões de pessoas com deficiência, o que representa 7,3% da população com 2 anos ou mais. Além disso, o Instituto identificou 2,4 milhões pessoas com autismo. Da Rádio Câmara de Brasília, Maria Neves.
4: Turismo.
6: Gilson Daniel, do Podemos do Espírito Santo, destaca o potencial turístico da região do Caparaó, impulsionado por eventos tradicionais e pelas belezas naturais. O deputado cita o Festival de Inverno de Guaçuí e a Festa do Carro de Boi, na cidade de Iúna, como iniciativas que valorizam a cultura local.
3: Gilson Daniel também ressalta que Caparaó reúne atrativos como o Pico da Bandeira, além de uma rica gastronomia regional. Ele registra investimentos destinados à região, como a inauguração da obra de asfaltamento da rodovia que liga os municípios de Iúna e Urupi.
4: Agricultura.
6: Projeto que prevê indenização a produtores rurais por prejuízos com falta de energia avança na Câmara. A repórter Sofia Peçanha tem os detalhes.
5: A Comissão de Agricultura aprovou o projeto que prevê que produtores rurais sejam indenizados quando tiverem prejuízos causados por falhas no fornecimento de energia elétrica. Apresentada pelo deputado Marcos Beltrão, de Alagoas, a proposta também foi aprovada pela Comissão de Minas e Energia. A medida vale para situações em que a falta de luz ou oscilações na rede elétrica provoquem a perda de produtos perecíveis, como leite, frutas, grãos armazenados ou até a morte de animais que dependem de sistemas automatizados para a sobrevivência. Durante a discussão na Comissão de Minas e Energia, o deputado Padre João, do PT de Minas Gerais, destacou os impactos diretos para os produtores, especialmente os de menor porte.
9: Porque a pessoa ela tem uma expectativa de, no mês, ela receber o leite que ofereceu. Então, a terminar o prazo, isso é muito importante, porque a pessoa ela fica descapitalizada, fica sem renda, porque é o prejuízo. Caso do leite, mas tem as câmeras frias de legumes, verduras, queijos.
5: Para ter direito à indenização, o produtor deverá comprovar por meio de documentos técnicos que prejuízo foi causado diretamente pela interrupção de energia. O valor será calculado com base no preço de mercado dos produtos na região. O texto também determina que a concessionária de energia terá até 30 dias para analisar o pedido e fazer o pagamento. Caso o prazo não seja cumprido, haverá acréscimo de 10% no valor da indenização como multa. O relator da proposta na Comissão de Agricultura, o deputado Tião Medeiros, do PP do Paraná, afirmou que a medida também pode incentivar melhorias na qualidade do serviço prestado pelas empresas de energia.
11: O dever de indenizar fortalece um incentivo para a atuação proativa dos distribuidores, ao mesmo tempo em que responde a uma demanda urgente dos produtores rurais de todo o país.
5: O projeto que garante indenização a produtores rurais por perdas causadas por falta de energia elétrica segue para análise na Comissão de Constituição e Justiça. Da Rádio Câmara de Brasília, Sofia Peçanha.
4: Economia.
3: Reginaldo Lopes, do PT de Minas Gerais, anuncia uma articulação partidária em torno da proposta que garante fomento indireto aos setores da cultura e do esporte por meio de créditos tributários para gestores, artistas e patrocinadores.
6: O deputado explica que o principal objetivo da proposta é incluir os mecanismos permanentes de fomento dentro das regras da reforma tributária. Para Reginaldo Lopes, a medida fortalece a geração de emprego e renda, além de estimular investimentos privados em cultura e esporte.
3: Maurício Marcon, do PL do Rio Grande do Sul, alerta para o agravamento da situação econômica do país. Ao mencionar dados sobre o endividamento das famílias brasileiras, o deputado prevê um cenário de forte instabilidade financeira.
6: De acordo com Maurício Marcon, o descontrole fiscal do governo impulsionou a inflação dos alimentos e elevou a taxa de juros a patamares históricos. Ele recomenda cautela financeira aos cidadãos diante do risco de uma crise.
4: Trabalho.
3: O plenário da Câmara dos Deputados deve votar o projeto do governo que limita em 40 horas semanais a jornada de trabalho. O repórter Antônio Vital nos conta como estão as negociações.
4: A semana no plenário da Câmara começa com um único projeto na pauta, o que define a jornada máxima de trabalho em 40 horas semanais sem redução de salários. No final de maio, a Câmara aprovou proposta que inclui esse limite na Constituição, o que deve ser ainda analisado pelo Senado. A diferença é que o projeto, enviado pelo governo ao Congresso em abril, detalha a aplicação da redução da jornada e altera 9 leis, além da consolidação das leis do trabalho, a CLT. Acrescenta esse limite em legislações específicas que tratam do repouso semanal remunerado, do esporte e de profissões como aeronautas, seguranças privados, trabalhadores domésticos e radialistas. O projeto chegou à Câmara em abril com regime de urgência constitucional, com prazo para ser votado. Como isso não ocorreu, passou a trancar a pauta do plenário a partir de 30 de maio. Desde então, os deputados ficaram impedidos de votar qualquer outro projeto de lei. Na semana passada, o presidente da Câmara, Hugo Mota, designou como relator o deputado Léo Prates, do Republicanos da Bahia, o mesmo da proposta de emenda à Constituição que acaba com a escala 6x1. O projeto do governo define que a duração normal do trabalho não poderá ultrapassar 8 horas diárias e 40 horas semanais, o que vai valer também para trabalhadores com escalas especiais. Estabelece ainda que todos os trabalhadores terão direito a 2 dias de folga remunerados por semana, de preferência aos sábados e domingos. Abre exceções para negociações coletivas, de acordo com as peculiaridades de cada atividade. Também permite escalas de até 12 horas seguidas, mas mantendo o limite de 40 horas semanais. A proposta do governo se aplica aos contratos em vigor e passa a valer imediatamente assim que virar lei. Já a proposta já aprovada, que acrescenta esses limites ao texto da Constituição, define que a adoção da medida será gradual, com prazo de 2 meses para começar a valer limite de 42 horas e de 1 ano para a jornada de 40 horas. Prevê ainda medidas de transição para microempreendedores individuais, microempresas e empresas de pequeno porte e admite manutenção da jornada atual para terceirizados do serviço público até que ocorra nova licitação. O projeto do governo foi defendido pelo líder do PT na Câmara, deputado Pedro Czai, do PT de Santa Catarina.
12: Redução da jornada de trabalho de 44 horas para 40 horas semanais, portanto, ter 2 dias para viver, para descansar, para ficar com a família, qualidade de vida e tempo para viver e tempo para trabalhar. Estamos convencidos que a redução da jornada de trabalho vai permitir o aumento da produtividade, ganha a sociedade, ganha a economia, ganha as famílias brasileiras.
4: Já a proposta que acrescenta o limite máximo de 40 horas semanais de trabalho na Constituição, quando foi votada na Câmara, recebeu críticas de deputados da oposição. Deputados do PL, do Novo e do Missão disseram que a medida vai acarretar aumento do trabalho informal, diminuir a produtividade e aumentar o custo para as empresas. Da Rádio Câmara, de Brasília, Antônio Vital.
13: Relações Exteriores.
14: Alexandre Lindemeyer, do PT do Rio Grande do Sul, defende a soberania nacional e a autonomia jurídica do Brasil, sustentando que o país não deve se curvar a decisões externas. Ele lembra a decisão dos Estados Unidos de classificar as facções criminosas brasileiras como grupos terroristas.
15: Alexandre Lindemeyer afirma que a lei brasileira e tratados internacionais distinguem claramente crime organizado e terrorismo. Em sua opinião, os Estados Unidos são movidos por interesses próprios, com o apoio de políticos brasileiros empenhados em entregar riquezas nacionais.
13: Educação.
14: A Câmara aprovou o projeto que facilita a matrícula na escola mais perto do aluno, mesmo que em município vizinho, e o texto seguiu para análise do Senado. Confira na reportagem de Luiz Cláudio Canuto.
18: A Comissão de Constituição e Justiça da Câmara dos Deputados aprovou projeto que assegura a alunos da educação básica o direito de se matricular na escola mais próxima da sua casa, mesmo que seja em um município vizinho. O texto aprovado muda a LDB, Lei de Diretrizes e Bases da Educação Nacional. Por recomendação da relatora, deputada Júlia Zanatta, do PL de Santa Catarina, a comissão aprovou as sugestões da Comissão de Educação para o projeto. Pela versão aprovada, será assegurado o direito à matrícula e ao transporte escolar, com possibilidade de acordo entre os municípios. A deputada Júlia Zanatta reforçou a importância da medida.
19: Não precisando de mais uma legislação estadual ou municipal para acertar isso aqui. Então, é uma legislação que pensa na vida das pessoas lá na ponta, dos alunos, das mães, que às vezes moram na divisa de um município com outro e não conseguem fazer essa matrícula por causa de uma burocracia imposta por uma lei que foi feita aqui em Brasília, mas que não viu a realidade das pessoas lá na ponta. Então, é um grande avanço.
18: O censo de 2022 apontou que 7,2% dos estudantes do Brasil, ou seja, 4 milhões de alunos, precisam ir a um município vizinho para estudar. Pouco mais de 3% dos alunos do ensino fundamental e 6,6% dos alunos do ensino médio precisam fazer diariamente esse deslocamento. O projeto original é do deputado Evair Vieira de Mello, do Espírito Santo. Da Rádio Câmara de Brasília, Luiz Cláudio Canuto.
20: Política.
3: Heloísa Helena, da Rede do Rio de Janeiro, despediu-se da Câmara após cumprir um mandato temporário de 4 meses. Em seu pronunciamento, a congressista fez um balanço de sua atuação, destacando a apresentação de mais de 60 projetos de lei voltados para a área social.
14: Heloísa Helena afirma que deixou o cargo consciente de ter feito uma política ética. A legisladora deixa o cargo em função do fim da suspensão do mandato do deputado Glauber Braga.
13: Justiça.
3: O nome afetivo, que muitas vezes crianças e adolescentes usam ao ganharem novas famílias, vai poder ser oficializado antes do fim do processo de adoção. A repórter Mônica Tati explica o teor da proposta, que agora vai para o Senado.
21: A Câmara dos Deputados aprovou proposta que permite o uso de nome afetivo por crianças e adolescentes sob guarda provisória, em cadastros de escolas e estabelecimentos de saúde, cultura e lazer. O nome afetivo é aquele pelo qual o menor é chamado pela nova família, antes da conclusão do processo de adoção e da alteração definitiva na certidão de nascimento. Depois de adotada, a criança geralmente troca o sobrenome. No entanto, há casos em que há a troca do primeiro nome também. O objetivo do projeto é antecipar o uso desse nome, como forma de respeitar a identidade da criança. A autora do projeto, a deputada Laura Carneiro, do PSD do Rio de Janeiro, explica por que a mudança do nome é importante ainda durante o processo de adoção.
22: A criança chegar à adoção é porque ela perdeu todos os links familiares, seja por violência, seja por abandono. Está absolutamente desprotegida, principalmente no amor. Então, vem o processo de adoção. O processo começa com essa guarda provisória. Isso demora muito tempo, é uma análise difícil. Mas durante esse tempo, essa criança cria vínculo com essa nova família. A própria família aí na escola, os amiguinhos, na sociedade, na vida normal dessa criança, ela passa a precisar efetivamente ser parte daquela família. E esse pertencimento também está ligado ao nome dela.
21: Laura Carneiro também destaca a importância de mais mecanismos para incentivar a adoção no país, principalmente de crianças mais velhas e adolescentes. A proposta que permite o uso de nome afetivo por crianças e adolescentes sob guarda provisória segue agora para o Senado Federal e, se for aprovada, pode ser sancionada pelo presidente da República e virar lei. Da Rádio Câmara de Brasília, Mônica Tati.
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13: Segurança Pública.
3: A
14: avançou na Comissão de Constituição e Justiça da Câmara a proposta que reduz a maioridade penal para 16 anos. Para Sérgio Turra, do PP do Rio Grande do Sul, a medida acaba com a possibilidade de criminosos de alta periculosidade se esconderem na menoridade.
3: O deputado critica a oposição de esquerda à proposta, argumentando que ela protege criminosos, indo contra o interesse público e a segurança da sociedade. Sérgio Turra menciona o apoio popular à medida, que será analisada agora por uma comissão especial, antes de ir à votação no plenário.
14: Sargento Faur, do PL do Paraná, celebra a aprovação na CCJ da PEC que reduz a maioridade penal. O congressista afirma que a medida é um primeiro passo para responsabilizar adolescentes de 16 e 17 anos envolvidos em crimes graves.
3: Sargento Faul sustenta que a punição de adolescentes infratores busca proteger principalmente os jovens que estudam e trabalham. Ele lembra que a PEC ainda precisa passar por comissão especial e pelo plenário da Câmara em 2 turnos antes de seguir para o Senado.
14: José Rocha, do União da Bahia, celebra o Dia da Marinha, comemorado em 11 de junho. O parlamentar ressalta o papel histórico da corporação e exalta suas ações humanitárias operadas em rios de regiões isoladas para levar desenvolvimento e promover a integração nacional.
3: Presidente da Frente Parlamentar de Apoio ao Programa Antártico Brasileiro, José Rocha, ressalta a importância da Força Naval na proteção de quase 6 milhões de quilômetros quadrados da Amazônia Azul e defende investimentos em tecnologia como a construção de submarinos e fragatas.
14: Termina agora o Jornal Câmara dos Deputados, produzido pela Rádio Câmara, com trabalhos técnicos de Wellington Teles e apresentação de Val Monteiro e Luciana Vieira. Uma boa noite para você.
3: Você fica com as notícias do Tribunal de Contas da União. Boa noite.
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1: Agora, começo de semana, mais uma sequência para anotar, porque essa promoção boa dos 45 minutos está chegando ao final. Essa semana vamos saber quem vai ganhar. Eu sou Alex Bono e eu tô contigo até altas horas. Para começar, Isa.
2: Bom

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1: Tá bom demais essa roubagem, hein? Vem dessa noite mais chuvosinha. Tá gostoso, né? Esse clima de chuva.
2: Aquele abraço.
1: Bem, aqui na Grande Vitória, né? Tem esse clima de chuva gostosinho, bom demais. Rosimara Ramos, um beijo pra você, meu amor. Daqui a pouquinho a tua música. Ela que gostou demais com o Oliver no horário, né? Nem me fale, mano.
2: Aquele abraço.
1: Bom demais, bem delicinha. Poderia ser sempre assim, mas aí mais línguas vão falar que é porque eu quero trocar de horário. Mas, putz, o cara combina muito com esse. Desculpa falar, mas é verdade. Muito bom, muito bom. Imagina esse de chuva com o Oliver antes, minha filha. Você tá louco. Salve aqui também pra quem? Drica Santos, Livino. Lembra de mim do segundo tempo? Mas eu lembrei do primeiro, pô. Já rolê da vinheta no primeiro. Que mais aqui? Elias Lima, boa noite, Litoral. Ele falou que gosta da vinheta da Litoral. Ah, mas que fofinho. Vamos de música. Ó, você no comando tá vindo aí, hein?
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5: Pediu autorização pra cantar essa música.

0: Agora 10h38, boa semana, essa é a Litoral, que agora vai apresentar você no comando. Mas lembrando que anotou essa sequência, corre no litoralfm.com.br, porque o prêmio tá bom, a promoção da Copa sai essa semana.
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1: Voltando para todo Espírito Santo, ao vivo, 10h41 agora. Litoral. Tudo bem aí? Uma semana abençoada pra todo mundo, eu sou Alex Bono e eu te faço companhia até as 11, ó. Quase acabando, hein, criancinhas?
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2: E aí, já gravou o seu pedido?
1: Muito bem, manda aí 27999861050. Começando direto com meu amigo David. Vamos pra Goiânia.
3: Boa, boa noite pra você. Boa. E aí, beleza? Boa segunda-feira pra você, pra gente aí.
1: Pra nós.
3: Curtindo a Litoral por aqui online mesmo, hein? Tamo no Uber. Quem fala aqui é David Costa. David aqui de Goiânia. Manda pra gente Whitney Houston. Aquele abraço, valeu, grande abraço pra você. Tamo no comando, tamo junto, hein? Por aqui.
1: Tamo junto. Sabe pros motores de aplicativos, taxistas também. Daqui a pouquinho tem que chamar o meu, porque o meu carro já era, né? Que situação. Tava até esquecendo, hein, criancinha? Que situação. Bem, falou Whitney Houston, tem um monte de música boa. Alex, você escolhe.
4: Vou escolher a mais top, que é a cara de uma segunda chuvosa, Bono.
1: Então tá, então vai, dá o play, mulher. Dá o play, mulher.
4: Calma, ó.

0: Que clima de amor, que clima de amor.
1: Boa noite, bonito.
0: Boa, lindona.
1: Olha só, quando chegar o momento do eu no comando, por favor, don't let the sound go down on me. Oh. George Michael e Elton John, faz isso por mim, por favor.
0: Pra já.
1: E você viu aí, né, por que todo mundo é apaixonado naquele cara?
0: Eu vi.
1: Pensa em escutar aquela voz no nosso ouvido na hora que a gente está dormindo. Meu Deus do céu. Rosimara Ramos de Nova Almeida.
0: O que foi, criancinhas? Ah, boa, boa ideia. Uma petição para os nossos chefes para voltar a Hollywood para esse horário. O que vai acontecer com a gente, criancinhas? Mas aí a gente vai ter que sair desse horário, né? Para onde que a gente vai? Para onde, criancinhas? O negócio é não ficar desempregado, mas tá tudo certo. Tá bom? Vai de George Michael e Elton John.

0: Bom, mais uma clássica pra matar saudades, George Michael, Elton John na área. Agora aqui na Litoral, no Você no Comando, é tua vez, John.
1: E aí, Alex Bono, boa noite, meu amigo. Você tá doido? Boa noite pra todos os ouvintes da Litoral.
0: Aê.
1: Na Litoral, eu tô sempre legal. Já que é eu que tô no comando, manda pra nós aí uma música do Elvis Presley. De preferência, Águas Turbulentas, que é uma música doideira. Você tá doido? Alex Bono. Você é o cara bonito.
0: É nóis.
1: Tchau, obrigado.
0: Pô, mandou até no português. Eu achei no português. Como é que é, Zigue, Grezes? Bridge of Troubles from...

palco, Elvis Presley. Fechando bem demais. Valeu pela participação, turma. Agora é hora de... Amanhã a gente se fala às 6 horas, se Deus quiser, tá? Obrigado pela companhia até aqui. E até amanhã. O famoso hasta la vista, baby. Tchau. Olha que bonitinho, vai, encerra. Vai ficar bonito, vai. Uma hora de música chegando. Daqui a pouquinho, meia-noite, Litoral A2.

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0: Excelente manhã pra você. Obrigada aí pela sua companhia, viu? Vambora juntos aqui, ó. Se Deus quiser, até as 10 da manhã eu tô aqui te fazendo companhia. Hoje, dia 16 de junho. Tudo bem? Graças a Deus, né? Espero que você tenha um dia maravilhoso. Aliás, o nosso dia vai ser incrível, né? Porque só depende da gente, não é? Porque se a gente for colocar a nossa expectativa, as coisas que os outros vão trazendo, vai dar ruim, viu? Então, ó, fica na sua aí, vamos fazer a nossa parte, sem estresse. Eu costumo falar assim, que eu venho trabalhar como se fosse o primeiro dia. Então eu faço o meu melhor todos os dias. Aí não tem erro, entendeu? Tá tudo certo, tá tudo certo. Com respeito, com amor, com dedicação, com carinho. E assim será, se Deus quiser, até o último dia. Vixe, Maria, hein? O assunto. Ai, ai. Bom, aumenta o volume do seu som ou deixa ele gostosinho aí. Gente, falando nisso, choveu por aí? Porque aqui caiu um toró de noite. Eu só ouvi, né? E relâmpago, e trovão, uma doideira de noite. Agora dá pra ver que a pista tá molhada, mas não tá chovendo, não. E por aí, onde você tá? Me conta tudo.

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Tudo bem por aí? Dormiu bem? Passou bem a noite? Tomara que sim, viu? Porque o dia promete, hein? O dia vai ser lindo, eu tenho total certeza disso. Porque, como eu falei agora há pouco, né? Só depende.

0: sem dramas, sabe? E vambora, minha gente, vambora. Bora ser feliz. Deixa eu ver quem tá comigo aqui nessa manhãzinha. Manhã de terça-feira, dia 16 de junho. Joel Flores tá sempre me fazendo companhia. Obrigada, meu bem. Beijo pro Cláudio José de Nova Carapina 2. Vanja do Ataíde também já tá aqui.
1: Bom dia, Cleitinha. Bom dia, Sol. Bom trabalho, meninas. Uma ótima, maravilhosa terça-feira. Bom dia para todo o grupo Qualificativa, para todos os ouvintes, era sempre. Esqueci ninguém, né, Cleitinha?
0: Isso mesmo.
1: Beijo, Cleitinha. Beijo, Sol. Vanja do Ataíde.
0: Beijo, meu bem. Ótimo dia. Ei, Matheus.
2: Cleitinha. Matheus, tá dando mais um vento agora. Madrugada, amiga.
0: É.
2: Calor essa noite. Você todo dia no litoral, bota seu fiança.
0: Fez calor ainda, né? Pois é, meu Deus do céu. Deixa eu ver quem tá aqui. Genimar, bom dia.
3: Bom dia, Cleide Costa Longa. Aqui quem fala é Genimar de Pitanga. Tô passando para desejar uma terça-feira produtiva e abençoada para toda a família litoral, para toda a família cadeira cativo, né? De A a Z, para não esquecer de ninguém. Para Vera do Pula Pula, Ana Lopes, Leila Mara, Soninha, Rebeca, Prachete, a Rosângela, né? O Toninho, o Amauri, o Jumal, o Repo, Orly, o Zé das Neves, né? O Chachel e toda essa galera que tá na escuta aí. Vamos pra cima dessa terça-feira, vamos com tudo.
0: Vambora, meu bem, vambora. Ei, Bigo, Luiz!
4: Terçou, bebê, uma terça-feira abençoada pra todos meus amigos ligados na litoral. Tô na litoral, eu tô legal. Um abraço, meu Beto, não tem festa, pra meu amigo Marinha, amiga Rebé, meu amigo Alessio, meu amigo Pesão na Itapina, só da litoral, todos ligados na litoral, de 0 a 100, pra não esquecer de ninguém. Um abraço pra todos cadeiras cativas, já ligados de norte a sul do Espírito Santo, só da litoral, tô na litoral, eu tô legal.
0: Valeu,
4: vamos
0: meu
4: que
0: bem.
4: Vamos, Cleide.
0: Vambora.
4: Hoje tá gostosinho, tá fresquinho,
0: tá
4: é nóis, Chacoalha.
0: Beijo, meu anjo. José Aécio tá ligado com a gente de Praia Grande, né? Um abraço, viu, meu bem? Ó, Cleide, que Deus abençoe a nossa vida, nossa família, nossos amigos. E partiu, como é que é? E pra nós aqui do bar e restaurante Toninho, aqui de Castanheira. Tá bom. Um abraço pra vocês aí. Ótimo dia. Luiz Fernando no centro de Vitória. José Luciano de Santos Dumont, a esposa Adriana, as filhas Júlia e Isadora também. Marcos Gargamel de Jardim Camburi. Um beijo. E tem essa agora, ó. Temporal de amor. Eu juro. Horizonte azul. É o Pupurri, sabe? Leonardo cantando. Ó, que delícia. Pra começar essa manhã de terça.

0: Na litoral eu tô legal, bom dia.
1: Aquele abraço.
0: Bem apertado, bem gostoso pro Sérgio, lá em Cachoeira do Tapemirim. Ó, eu viajei agora, fui longe. Beijo, meu amor, ótimo dia, viu? Beijo também pro Juvanilson, ligado com a gente, lá em Linhares. Aliás, ele tá sempre ligado, conectado. Márcia Mendes, um beijo, meu amor, bom dia. Pro Valdemir, em Ibiraçu, também tá ligado com a gente nessa manhã. Desejando um ótimo dia para todo mundo. Quem mais aqui? Marcos Gargamel, já falei. Um beijo bem especial também para Praxedes, pro Gato Preto, pro Bruno de Manhuaçu. Obrigada, Bruno, pela companhia, viu? Ah, gente, agora tem dicas de emprego para você.
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0: Então, gente, ó, só pra você ter uma ideia, o Cine de Cachoeiro do Itapemirim abriu mais de 300 vagas de emprego. Tem pra agente de vendas e serviços, tem pra cobrador, analista de marketing, chapista de lanchonete e muito mais. Você que ficou interessado, é só procurar a unidade que funciona de 8 da manhã às 5 da tarde, ali na rua Costa Pereira, número 90, no centro, tá bom? A Agência do Trabalhador de Marataízes também abriu 100 vagas de emprego. Tem para açougueiro, técnico analista de qualidade, ajudante de ensacador à máquina, lubrificador de máquina e várias outras possibilidades também. E o atendimento ao centro de dados ocorre na Avenida Rubens Rangel, número 1489, no edifício Itamaraty, na Cidade Nova, tá? É entre 8 da manhã e 5 da tarde, certo? Boa sorte para vocês, tá?

0: Na litoral eu tô legal, bom dia.
1: Salva de palmas.
0: Excelente manhã pra você que sintoniza Litoral FM. Vou falar com o Hélio, meu amigo. Alô? Hélio?
2: Bom dia, Fleidinha. Aqui é o Hélio da Saúde, Poporanga. Gostaria de mandar um alô pra todos os meus motoristas da Transigo, do Aritu, Mar Aberto. Nós estamos acabando de chegar aqui à Serra agora, Fleidinha. E que Deus abençoe nessa terça-feira abençoada pra nós aí. Sei só de vitória. Cleidinha, tô na litoral, tô legal. Manda melhor que tá tendo aí, Cleidinha.
0: Deixa comigo, meu
2: Cleidinha,
0: bem.
2: Cleidinha, você marcou quando eu te falou que ia pra Vila Velha com uma hora dessa.
0: Eu falei que ia comer, né, lá com vocês.
2: Tô esperando, viu, Cleidinha? Tô esperando. O almoço, nós almoçar com a gente lá em Vila Velha.
0: É
2: nós tô esperando,
0: mesmo,
2: tá?
0: É mesmo.
2: E a nega disse que tá on, viu?
0: A nega sempre tá on, né? Beijo, nega, sua bonita. Falando nisso, ela tá aqui, ó. Aqui ela, ó. Danada.
3: Bom dia, Cleidinha, meu
0: furacão,
3: amor.
0: Gente.
3: Flamenguista. A Vascaína tá dando um bom dia especial pra você, tá, Flamenguista?
4: Tá. Deixa de filho dela também.
3: Ai, eu quero um bom dia bem especial pra aquele gatão seu, Vascaína. Cleidinha, eu quero dar um bom dia especial também pro nosso paciente, pra todos os motoristas da saúde e todos os monitores. Os motoristas queriam que eu falasse o nome, né? É o Tinho, Marcelo, Erlan, Rony. Eu não dou conta. O Toia. O meu motorista Eric, que tá hoje comigo aqui. Cleidinha, deixa eu te falar com você.
0: Conta.
3: A mãe tá on e o pai falou que tá on. Tá esperando você pra gente almoçar
0: aí,
3: hein? Lá em Vila Velha, hein?
0: Pois é.
3: Hein, Cleidinha? Tu tá cheirando ainda, bebê?
0: Tá amarrado.
3: É, então na litoral tá legal. Beijo, meu amor.
0: É aquela
3: amor,
0: música,
3: saudade.
0: Né? Tu cheira. Como é que é? Eu cheiro, sei lá. Nem lembro, mas Deus me livre. Aqui, deixa eu aproveitar e falar com ela, Rebeca Andrade. Bom dia, lindeza. Fala comigo, Rebeca de Colatina.
5: Bom dia, queridinha. Terça, uma terça-feira de muita paz e bênção, saúde para todos nós. Sou Rebeca Andrade de Colatina. Os meus abraços para Marcos Gobi, Queimadinho, José Carlos da Inglaterra, Toninho, Eliomar de Linhares, Genimar, Luiz Amendoim, Bill, Alessio, Verinha do Pula Pula, Soninha, Claudineia, Marcinha Brito, Rosângela Paulo Bernardoni, Claudinha Flor, Robert Wallace, Elizabeth Letícia, lá de Portugal. Ei, Duda Mel! Gente, pra todo mundo. Beijo, beijo. Fui.
0: Beijo, meu bem. Ótimo dia.
6: Olá, queridinha Costa Longa. Bom dia, minha querida. Que deu a terça-feira abençoada. Diretamente Cachoeira Mirim, mandando a lupa pra Xeré Moura, minha vida. Verinho do Pula Pula, Chibinha, Gil, Marcos Bob, Nando Júnior, Moacir Pintor, Rio Fogão de Lenha, Duda Mel, Zé Paulobina, para Gigante, para Daniel, para Leomar, para Serginho do Posto de Mola Aliança, para Peixinho, para a Turma de Una, Munistrilha, Cachoeira Alta, São Vicente, Gruta, Tijuca, Lambari, Urupi, Marapé. E hoje eu quero mandar meus parabéns para Arthur, que está fazendo aniversário lá em São Vicente. Um bom dia para o Grupo Cadeira Cativa, um bom dia para o pessoal da saúde, um bom dia para minha família Gran Vitória. E na litoral eu estou muito legal. Vamos trabalhar que estou levando você de carona comigo.
0: Arrasou, meu bem. Obrigada.

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0: bem apertado e bem gostoso para Célia Lopes de Linhares, ligadinha com a gente. Nandinho Júnior também, Dora Soares está em Colatina, sempre ligada com a gente, né, meu amor? Obrigada, viu? Marcos Prete também de Colatina. Luzia Veríssimo em Cachoeiro de Itapemirim. Edilson de Iconha. Beijo, viu, Edilson? Abraço gostosão para Kelly Paiva, da Fazenda Bina, sempre ligadinha com a gente. Luiz Carlos Ferrarese, de Colatina. Pia de Santa Rosa, em Marilândia. Um abraço pro Pato Rocco, de Castelo. Lalá, de Colatina. Garrincha, em Conceição do Castelo. Para você também, viu?
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0: Muito bem, você que tá aí ouvindo a gente, ó, preste atenção na previsão do tempo para hoje, para essa terça-feira, tá? Será de muitas nuvens em todo o Espírito Santo. Há previsão de chuva em vários momentos do dia, alternando com períodos de tempo mais estável. As temperaturas ficam um pouco mais baixas em todas as regiões. Na Grande Vitória, os termômetros variam entre 19 e 27 graus.
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0: Uma espécie rara, conhecida como sapinho pingo de ouro, foi encontrada em uma reserva ambiental de Vargem Alta, no sul do estado. O anfíbio é considerado de difícil observação e a descoberta reforça a importância da preservação da Mata Atlântica Capixaba e da biodiversidade da região.
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0: O cachorro foi resgatado após ficar preso entre dois muros em Colatina, no noroeste do estado. A operação mobilizou equipes de resgate e chamou a atenção de moradores da região. O animal foi retirado em segurança e não sofreu ferimentos graves, graças a Deus, né?
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0: Bom dia, 5h59, excelente manhã para você que sintoniza Litoral FM. Obrigada aí pela sua companhia, viu? Ótimo dia. Gente, cadê Soninha, hein? Perdeu a hora hoje, será? Acredito que sim, hein? Acredito que sim. Deixa eu ver quem tá aqui rapidinho. Alô? Kátia? Alô? Kátia? Cadê Kátia? Pera lá um pouquinho, gente. Vamos ver se agora a Kátia fala, hein?
1: Bom dia.
0: Agora
1: é,
0: sim.
1: É Kátia de Nova Venécia.
0: Ah, Kátia de Nova Venécia.
1: E Deus dá um bom dia pra nós. Na
0: Amém.
1: Litoral tá mais que legal.
0: Valeu, lindona.
1: Tô aqui na Pelívia do Almoço, pai e papanha, nesse instante, com a polícia de café. Manda um alô pra nós, pra mim, pro meu esposo Luciano.
0: Valeu, um beijo especial pra vocês. Ótimo dia, viu? Essa vida não é fácil, não. Ele levanta cedo, faz marmita pros dois, leva garrafa de café, né? Isso aí. E boa panha, viu? Beijo gostoso também pra ele, Beto Penitente.
2: Bom dia, Fred. Beto Penitente Colatino. Enquanto eu viver, pode ter a certeza que estará no topo da lista de nomes em minhas orações.
0: Ai, que lindo.
2: Eu te amo pra eternidade, meus filhos.
0: Ai,
2: bom
0: que
2: dia,
0: lindo.
2: Cleide. Bom dia, Luiz Amendoim. Bom dia, ouvintes da Litoral. Na Litoral, tô legal.
0: Arrasou, meu bem, arrasou nas palavras. É isso mesmo. Ontem mesmo eu falando com meu filho lá, que mora em São Paulo, né? Falei, ah, meu amor, você tá sempre nas orações de mamãe. E tá mesmo, né, gente? A gente já acorda agradecendo a Deus. É, sabemos que nossos filhos... é de Deus, né? A gente tá só tá ali ajudando aqui e ali como pode, mas na verdade é dele, né? E aí, eu só sou grata. Só grata. Peço nada. Peço nada. Lena, bom dia!
3: Bom dia, flor do dia. Um bom dia aí pro Grupo Cadeira Cativa, todos que estão ligadinho, pra Soninha, Claudineia, Zé Carlos da Inglaterra, que tenhamos uma linda, abençoada quarta, terça-feira. Bom trabalho, beijo.
0: Obrigada, meu amor. Beijo. Gente, ó, 6h01, hein? Volto já.
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1: Tamo junto, meu bem. Um beijo pra você. Ótimo dia. Você sabe que uma vez eu fui inaugurar uma rádio lá na Bahia, lá em pertinho de Salvador. E o nome da rádio também era Litoral. Olha as curiosidades da vida, gente. Muito legal, né? Isso antes de eu entrar aqui na Litoral. Ixi, eu tinha lá meus 19, 20 anos, mais ou menos. Ai, ai. Beijo pro Cláudio José de Nova Carapina 2. Beijo pro meu Kiedes do Ataíde, também ligado com a gente. Ô, meu Kiedes, mandou fotinha e tudo hoje, hein? Gostei. Cleidinha, passando aqui pra desejar um maravilhoso dia pra todos os ouvintes. Valeu! Um grande abraço dos Olhos de Safira. Isso aí. Marta, Maria Marta, né? Marquezine tá ligada com a gente, desejando um dia maravilhoso. Leonardo Aguiar de Itapuã, Vila Velha, ele também ligado com a gente. Wellington, fala comigo, bom dia.
2: Ô, Cleidinha Costa Longa, bom dia. Bom dia, sol, bom dia a todo mundo eleitoral. É, bem, graças a Deus. Mais um dia que o Pai do Céu nos abençoe. Mais um dia de vida, um dia de trabalho, um dia abençoado para todos nós. Aí, que Deus te escolheu, tenha um bom dia, bom dia de trabalho, Deus te abençoe, tchau, obrigado.
1: Valeu, meu amor, um beijo pra você, bom dia pro Nicolas também ligado com a gente, desejando uma terça-feira abençoada pra todo mundo, mais uma jornada, ó, Portugal, Alemanha, e ouvindo você, obrigada, Nicolas, vambora, me leva de carona aí, viu, que eu vou passar.
3: Bom dia, Coisinha Costa Longo, bom dia, sol, amizade, a bandeira cativa, terçou de bem com a vida. Ouvindo esses clássicos maravilhosos, Rádio Litoral, mais uma vez, a número um do Espírito Santo, parabéns a toda a família Litoral e o carinho de sempre, né? A atenção de sempre. Valeu, Cleidinha.
1: Valeu, meu amor. Um beijo pra vocês aí.
3: Excelente dia pra todos. Obrigado.
1: Arrasou, valeu, beijo gostoso. Quem mais? Josiane Xavier tá ligada com a gente. Cleide, manda beijo pra Pedro Quintino. Fala com ele que eu amo muito, meu marido. Ah, gostei, Josiane. Beijo pra vocês dois, viu? Francisca, em Vila Nova de Colares, mandando abraço especial pra todos os ouvintes. Rosângela Bernardoni também tá por aqui, alô.
4: Bom dia, Cleidinha. Bom dia, Sal. Tudo bem com vocês? Sou eu, Rosângela Bernardoni, do bairro São Miguel, em Colatina. Terçou, né, Cleidinha? Terçou, continua friozinho. Tá muito bom. Cleidinha, deixa eu mandar um bom dia pra você, pra Sol, pro meu esposo Paulo, pra todos da cadeira cativa, todos da família Bernardoni, todos os ouvintes. E beijo, Cleidinha. Tenha uma ótima terça-feira.
1: Valeu, meu amor. Beijo. Ótimo dia, hein?

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0: isso, gente! 6h35, bom dia! Excelente manhã pra você que sintoniza Litoral FM. Deixa eu ver quem tá aqui. Vera do Pula Pula.
1: Uma queridinha, sua linda. Bom dia a todos meus amigos da Cadeia Cativa do Madrugada. Aqui quem fala é Vera do Pula Pula. Cachumiri, manda alô pra todos aí. Rebeca, Nina, Cleia, Edneia Luz, Eliane Camelo, Duda Mel, as meninas do Salão Deitoca, Toninho Segurança.

0: Pires, Gutenberg, enfim, para todos os motores da rodada, PP Saúde e Educação e também para os profissionais de educação. Beijo, Litoral. Obrigada.
1: Beijo, valeu, meu bem. Maria Cristina Marriel de Mata da Serra tá ligadona com a gente nessa manhã também. Obrigada, viu? Elo, esposo Vanderlei, Antônio José de Souza também tá ligado. Praxedes, um beijo, bonita, ótimo dia. Carleilda Alves também tá ligadona. Val Baiano, Batista Nicásio, beijo, Batista. Beijo pra Nina Venâncio na Itália, ouvindo a gente também. Beijo, meu amor, pra você, seu marido, sua família, pra todo mundo, tá? Beijo também pra Aguimar Santos. Fala comigo, Aguimar, bom Oi. Dia.
2: Bom dia, Deus. Bom dia, Kia. Bom dia, Coitinha. Bom dia, galera da Litoral. Esse lindo amanhecer. Fazer o seguinte, né? Quando você pensar em subir, em pegar um degrau, subir um degrau, procure subir pelos seus próprios méritos. Faça a sua parte. Pare de olhar para a janela dos outros.
1: Aí, ó.
2: Se você fazendo a sua parte, tenha certeza que seu mérito será bem, bem recebido.
1: É verdade.
2: Você vai saber o que é bom. Subir assim.
1: Valeu, meu bem. Um beijo, viu? Obrigada.
3: Bom Ei, dia, Duda. Cretinha. Duda Mel, de Cachimirim. Um pouquinho rouca, gripada, né?
1: Tô vendo.
3: Um bonde pro Toninho. Vem pro Apula, pra Shed. Um bonde pro Matheus e Mara Thaíses. Um bonde pro amigo Daniel, Postinho de Saúde, de Boa Vista. E um bom dia também pra Energia, Zumbi. Bom dia, bom dia.
1: Arrasou, meu bem. Vanderlei, de Presidente Kennedy.
4: Bom dia, Credinha.
1: Oiê.
4: Bom dia, terça-feira abençoada pra todo mundo da Litoral, Credinha, pra você especialmente. Credinha, Vanderlei, de Presidente Kennedy, mandando um alô aí pra galera da rodagem aí. Vamos que vamos. Serra que liga. Estamos aqui, ouvindo você aqui na carreta. Manda um abraço pra Leandro, que eu passei em frente da garagem dele, tá saindo também.
1: Tá saindo também.
4: Terça-feira abençoada, Gredinho. Vamos pra cima, na Litoral tô legal,
1: Gredinho. Arrasou, meu bem, um beijo pra você. Olha ela aqui, senti falta hoje na madrugada, mas apareceu mais tarde.
5: Olá, Cleide, bom dia. Terço, hein? Eu tô como, Cleide? Como? Atrás da derma, dormi mais
1: tarde. Tô vendo isso, meu Deus.
5: Aos ouvintes, aos cadeiras cativas, bom dia. José Carlos, Renamara, Claudineia, Robson, Leomar, bom dia. Cleide, bom trabalho, fique com Deus. Hoje o bicho tá pegando
1: tá
5: pro meu lado.
1: Ei,
5: Soneira.
1: E aí,
5: beijo, Sônia, André Carlos.
1: Tá com sono hoje, tem dia que a gente, né? E tá tudo certo, viu, Sônia? Nem todo dia a gente acorda aquela mulher poderosa.

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0: Na litoral eu tô legal, bom dia, 6h50, excelente manhã. Ui, meu Deus do céu, o microfone tá caído, ela, meu Deus. Deixa eu mandar um beijo aqui pro Guedes Uber e a turminha lá de Colatina, ligadinhos com a gente. Francinildo, de Cachoeira, Tapemirim, Cleide, manda um abraço aqui pros amigos da Angel Mig, de Marataízes. Valeu. Lidiana Scarpati, da Cidade Continental. Josimar Gomes também tá ligado com a gente. Fábio Araújo, Bela Aurora. César, Loil Sadira, em São Caetano, Rio Novo do Sul. Orlando, bom dia, meu bem.
1: Bom dia, Cleide. Bom dia, Mara. Bom dia, Cleide. Bom dia, pessoal da Litoral. É que o Orlando tá falando, Cleide. Manda um alô pra nós aí. Hoje eu tô levando você lá pra Guarapari, lá, Mirão.
0: Oba, vambora,
1: bom dia, Cleide. Na Litoral, tô legal.
0: Arrasou, meu bem. Valdineia Miranda de Porto Novo também tá ligada com a gente. Geal de Vila Velha, já falei. Alessio de Colatina, fala comigo, meu amor. Bom dia.
2: Litoral. Aqui é o Alessio Colatina. Tá desejando essa terça produtiva, eu falei. A todos ligados na melhor cadeirativa do mundo geral. A Rebeca Andrade, a Vera do Procur, o Luiz Lindim, Marobá, também está ligado na Litoral. Todos ligados na Litoral. Aquele abraço, grande, fico com Deus, tudo bom.
0: Valeu, meu amor, tudo de bom. Deusimar, alô,
3: bom dia, Cleidinha. Deusimar, aqui de Cachoeira do Itapemirim.
0: Opa,
3: capital Cachoeira. Secreta do mundo.
0: Aí, ó.
3: Cleidinha, um bom dia especial para o nosso amigo William, da SB Mineração. Também para o Márcio da Ina Mármore, também para o nosso amigo Saulo lá do Perim, né? Pai de Gêmeos. E também para o Kojak. Kojak e Companhia, é, Ventania, o Sidney, lá da CTR, isso aí, Cleidinha. Um abraço para você, Cleidinha. Deus abençoe. Uma terça-feira super abençoada para nós todos.
0: Amém.
3: E para todos os ouvintes, é claro.
0: Valeu.
3: Um abraço.
0: Beijo, meu amor. Bom dia. Beijo pro Denis de Alzira Ramos também. Gabriel e Chiquinha. Quem mais? Nossa, tem uma galera, gente. Já a gente fala e coloca todo mundo no ar.
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2: Olá, bom dia Deus, bom dia gente linda, bom dia guerreiros, graças a Deus terçou para a nossa alegria, 16 de junho, são 7 horas em ponto, terça-feira, ela chegou e trouxe mais uma oportunidade de recomeçar, de avançar, de acreditar. Você tá bem? Tranquilo, favorável, cheio da disposição. Já estamos na metade do ano, caminhando também pela metade do mês. Ainda há muito tempo para conquistar, para realizar sonhos, surpreender. Vamos para cima dessa terça-feira com coragem. Não olhe para o que ficou para trás com arrependimento. Olhe para frente com coragem. Cada amanhecer, Papai do Céu, nos dá um lembrete de que Ele continua escrevendo novos capítulos para a nossa história. Tenha fé, acredite no seu potencial, acredite em si mesmo, levanta essa cabeça, fortaleça a sua fé, vamos para cima. Vamos arregaçar as mangas porque a nossa manhã de terça-feira está apenas começando, vamos seguir em frente. O sonho não se realiza sozinho, mas com muito trabalho, com muito esforço, com perseverança, com confiança, fé em Deus. Ele sai do papel e ganha vida, você acredita? Então bora fazer acontecer. Vamos pedir muita proteção divina, que sua terça-feira seja linda. A gente sempre começa com 45 minutos de música, nossa festa, e hoje não vai ser diferente. Vamos lá?
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2: Vamos abrir a sequência mais animada do seu rádio, 45 minutos de música. Já agradeço o carinho da sua audiência, sua participação. Onde quer que você esteja, que seu dia seja maravilhoso. Mas ó, eu quero só você comigo até o meio-dia.

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1: 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Jorge Mateus, 5 regras. Bom dia, já começou a nossa festa, tá? Tá rolando.
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1: Pô, isso aí. São 7h11, não vai perder a hora. Eu sei que nesse friozinho gostosinho pra acordar dá preguicinha mesmo. Mas tome um banho, corajoso, tomar um banho, um geladinho. Nossa! Bom dia pra você que faz aniversário hoje. O meu também tá chegando, tá bom demais. Né, Valente? Bom dia, guerreiro. Uma ótima terça-feira pra você. Kaique já mandou mensagem.
4: Bom dia, Litoral.
1: Bom dia.
4: A Litoral, tô ligado e tô legal.
1: Isso, Kaique.
4: Manda um alusão aí pra Mamão.
1: Mamão.
4: Daqui de Coutinho aqui.
1: Alô, Mamão.
4: E para toda a torcida do Flamengo, de Coutinho.
1: Aham.
4: E para todos os torcedores da seleção brasileira.
1: Isso.
4: E bota uma música aí de forró aí, alemão do forró.
1: Alemão, beleza. Um abraço, meu amigo, bom dia pra você. Regina, terça-feira linda pra você, Regina, sua linda, tudo de bom, Regina. Joana também, tá sintonizada. Só a gente linda participando aqui, eu tô aguardando a sua participação. 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
1: Luan Santana e Léo Foguete. Luan City Festival São Paulo.

0: Fofi, atriz demais, hein?
1: Bom dia!
0: 7h22, bom dia pra você! Bom dia, Lady Neia! Beijo a todos os nossos ouvintes da Gruta, Heitor, Fábio, João Vitor, um abraço pra você, Caroline, Sara, Beth, um beijo lá de Santa Fé, Rubiana, um beijo, Ana Paula, Rafael, tá todo mundo por aqui, que delícia, acordaram cedinho, vão pro trabalho, já estão no trampo, um abraço, Eliandro, Jefferson, Giovanni, Maria Luísa, um beijo pra você, tudo de bom, Maria Luísa Xavier, Lindomar também, bom dia. Seu Toninho, bom dia. Manda aquele alôzão.
2: Eje Gomes, bom dia, minha querida.
0: Bom dia. Também
2: da farmácia Nossa Senhora da Penha, Toninho Segurança, mandando alô pra Praxé, Amor e Minha Vida, Velhinho, Pula Pula, Chibinha, Geu, Marcos Bob, Nando Júnior, Moacir Pintório, Fogão de Lenha, Duda Mel, Zé Paulo Obina, para Gigante, para Daniel Marataís, para Leomar, para Peixinho Cantagalo, para Serginho do Posto Mola, Aliança, que não perde um programa. Para Vaguinho do Churrasquinho, para a Turma de Una, Municeiro, Cachoeira Alta, São Vicente, Gruta, Tijuca, Lambari, Urupi, Marapé. E hoje eu quero desejar meu parabéns para Arthur, que está fazendo aniversário lá em São Vicente.
0: Parabéns.
2: Deus dê muitos anos de vida e saúde para você, Arthur. E na Litoral, tô muito legal nessa terça-feira, GG. Vamos para cima que promete.
0: Bora! Uma terça-feira maravilhosa para todos nós. Promete sim, coisa boa, né? Não saia de casa sem fazer a oração do dia. Agradeça a Deus por mais um dia, mais uma manhã linda, que Ele nos dê força, saúde, coragem e disposição.
3: Mandar aquela mensagem.
0: Bom dia.
3: Mas manda o que está no seu coração. Porque se fosse eu falaria mais ou menos assim.
4: Ei, boa noite. Antes de te bloquear, eu só vim te dizer que a partir de hoje pode tocar o terror, fazer o que quiser fazer. A boca é sua, curte suas farras. Sinto mais nada.
3: Não, apaga.

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0: Diogo e Vitor Hugo, beijei a cura. Até que enfim. Então, 7h37, gente linda. Você curtindo?
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0: Curtindo 45 minutos de música. Seu Sidney, como é que você está? Tá tudo bem, seu Sidney? Bom dia.
2: Bom dia, GG, bom dia.
0: Bom dia.
2: Vou agradecer a Deus,
0: DTG. Bora.
2: Bom dia, graças a Deus, tomei o remédio.
0: Que bom.
2: Aí já foi embora a alergia.
0: Graças a Deus.
2: Graças a meu bom Deus. Quero mandar um abraço aí pro amigo Romário, meu amigo Vitinho, que tá aí nos ouvindo. Todos meus amigos aqui da Madeireira Dona, todos os carreteiros da Madeireira aqui também, né? Tá na estrada todo dia, que Deus possa estar protegendo eles. E vou mexer o doce, GG.
0: Bora.
2: Quem tá na Litoral, tá todo mundo legal. Tô bem demais hoje. Passei, eu já tava trabalhando hoje.
0: Eita! Um abraço, meu amigo. Bom trabalho e melhoras aí. Lindomar Delfino, um abraço. Bom dia, terçou. Natália, bom dia. Bom dia abençoado pra todos nós. Bom dia, Wallace. Tudo de bom. Papai do céu continue abençoando o nosso dia, né, Rosemary, Núbia? Um abraço pra vocês. É sempre muito bom ter a companhia de vocês todos os dias, essas manhãs maravilhosas. E hoje tenho certeza que não vai ser diferente. Vamos agradecer a Papai do Céu por mais uma terça. Já passamos da quinzena do mês de junho. Já estamos na metadinha do ano. Vamos mexer o doce, vamos trabalhar, vamos agradecer, vamos ficar próximo das pessoas que a gente ama. Vamos amar mais. Vamos beijar mais pra ficar curado, que eu beijei a cura. Vamos ficar curado. E vamos pra cima, sempre sorrindo e agradecendo. Dê o de melhor, faço de melhor e seja grata a Deus. 7h39.
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0: Mari Fernandes, dizem que sou louca. 7h46, fechamos a nossa sequência dos 45 minutos de música. Vamos faturar, mas antes, deixa eu falar da Cipolate. 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
1: 7:56. Todas as cidades do Espírito Santo receberam um alerta amarelo de tempestade nesta terça-feira. O aviso que foi emitido pelo Instituto Nacional de Meteorologia, INMET, já está em vigor e vale até o final da noite. Uma nova frente fria começou a avançar rápido pela costa do Sudeste ontem e se uniu a um sistema que já atuava no litoral do Espírito Santo. A combinação dos dois fenômenos mantém o tempo instável no estado, com o aumento da nebulosidade e previsão de pancadas de chuva ao longo dos próximos dias. Segundo a empresa de meteorologia, essa segunda quinzena de junho começa com muitas nuvens, alguns períodos de abertura de sol e ocorrência de pancadas de chuva que podem ser moderadas a fortes em alguns momentos. Também a possibilidade de raios e quedas de granizo. O IMET ainda tem um alerta de tempestade valendo até o final dessa terça-feira e é para todo o Espírito Santo.
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1: Um motorista de 49 anos foi preso com 41 quilos de maconha após ser flagrado dirigindo em zigue-zague na BR-101 em São Mateus. Segundo a Polícia Militar, o motorista alegou que trafegava em zigue-zague porque tentava acender um cigarro enquanto dirigia. De acordo com a Polícia Militar, as drogas foram apreendidas, encontradas dentro de caixas de papelão no banco traseiro e no porta-malas do carro. Ao todo foram apreendidos 44 tabletes de substância análoga à maconha, totalizando 41 quilos. Conforme a corporação, a carga poderia alcançar o valor de cerca de R$400 mil após ser fracionada para venda. Aos policiais, o motorista informou que trabalhava com serviços gerais em Araxá, em Minas Gerais, e teria recebido uma proposta de R$4 mil para transportar as caixas até a rodoviária de São Mateus. Ele disse a polícia não saber o que havia dentro da carga. O carro foi removido para um pátio credenciado do Detran-S.
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0: 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Beleza? Bom dia! Suri, um abraço, bom dia pra você. Lele, e aí, mandar aquele alozaço pra quem?
1: Um abraço pra todo mundo da rodagem aí. E uma boa terça-feira pra todo mundo da Litoral, Gigi.
0: Uhum.
1: Vamos mexer o doce, Gigi.
0: Bora!
1: Gigi, eu queria mandar um abraço aí pra galera aí. Toda a galera aí do Unidos de Kennedy aí, que é meu time.
0: Uhum.
1: Um abraço pra todos aí, quero agradecer pela confiança deles aí. E Manuel de Moraes, lá em Jaciguá.
0: Sim.
1: Para Manuel Cebolão e o abacaxi de laboratório, né? Abacaxi de laboratório, abacaxi que trabalha no laboratório,
0: tá.
1: Gigi.
0: Entendi.
1: Da Litoral, tô legal, Gigi. Vambora.
0: Ai, Lele, um abraço pra você e toda essa turma que chegou aqui agora no nosso WhatsApp. Oi, Roberto, bom dia. Bom dia, Kathleen, Jones, Camila, Ézio. Muita gente. Giovanni, Anderson, Andressa, bom dia. Carlos Alberto, seu Altair, bom dia. Seu Hélio já falou?
2: Bom dia, GG. Quero mandar um alô pra galera do Corte Dobra, do motorista que tá aí na rodagem do Corte Dobra e do Busato.
0: Sim.
2: Pra vocês da rádio, pra mim, pra Luan do Ubi, Mamute.
0: Mamute?
2: Cristiano, lá de Marataí, do Ubi. E o Jobinho, filho do Manel.
0: Sim.
2: Com a Litoral. E lá no parque do 140. Com a Litoral, tô muito mais legal.
0: Valeu, seu Hélio. Um abraço, som torando 12 lá. Você viu, né? Você viu, né? Obrigada pelo carinho da sua audiência. 8h17 tem Ferrugem.

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0: Sandra. Oi, Danilo e Davi. Fofoca do ano. Na Litoral, tô legal, são 8h35. Bom dia, preguicinha. Terçou, vambora. Isso aí, dá o de melhor, bora pra cima. Beijo pra você também, Cleiton. Um abraço. Fátima, bom dia.
1: Bom dia, Gigi. Bom dia, Carol.
0: Bom dia.
1: Gigi, meu abraço é pra Luciene, pra Fabiana, pra Patrícia, Sônia, Ju, Silas do Bar. É, Rodolfo, Samuel e família, para todos os meus amigos e para todos do bairro dos seus.
0: Beleza.
1: E para o meu esposo, Leandro Carolina, e meu sogro, Antônio Carolina.
0: Tá joia. Um abraço.
1: Bora trabalhar, né?
0: Bora.
1: Eu nasci rica, né?
0: Né?
1: Tem que trabalhar.
0: Bora mexer o doce, minha amiga. Um abraço para você. Obrigada pelo carinho da audiência, tá? Só gente linda por aqui. Quero muito a sua companhia, quero te ouvir. Loilsa, bom dia pra você. Dora, bom dia, Dora. Jonatas Brum, tá onde, Jonatas? Obrigado pela carona, tá? Robert também, obrigada pela sintonia. Wilson!
2: Bom dia, GG Gomes, é, aqui é o Wilson, da Torreira Transporte.
0: Me perdoa,
2: passando para deixar aquele abraço pra galera da rodagem.
0: E aí?
2: Tá todo mundo ligadinho aí, a galera ali, ó. Pavilhão São Joaquim, lá em cima, lá Metal Nobre, lá no Frade. Aí, molecada, tamo junto, é nóis, você tá doido. E pro meu brother Gabriel, que tá comendo a rodagem hoje.
0: Beleza.
2: Todo mundo tá ligadinho nessa audiência aí, na Litoral, eu tô mais que legal.
0: Mais que legal, né? Bora! Bom dia pra você. Já tô indo buscar o resultado? Tô indo buscar o resultado de promoção, trazer mais uma promoção pra você. Simone, bom dia, tá tudo bem, Sim? Um abraço apertado, lindona. Bom dia pra você que faz aniversário hoje. Compartilha com a gente a sua felicidade. Bom dia.

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0: Douglas e Vinícius e Bruninho. 8h56. Já vamos caminhando pro nosso 45 minutos de música, né? Deixa eu mandar beijo pra ele, Dr. Hugo. Bom dia pra você, meu querido. Terçou, né? Com Tede. Tô na litoral, tô trabalhando, tô feliz. Ah, é? Tô com dinheiro. Bom dia pra você, uma terça-feira bem produtiva, tá? Muita proteção de vida. Abraço. Lúcia, bom dia pra você, Lúcia. Cadê seu Itamar? Olá.
1: Bom dia, galera da Mais Ouvida. Aqui é Itamar, de Morada da Barra, mas estou aqui no Eita. Parque de exposição trabalhando. É? 5.5 hoje, graças a Deus.
0: Ah, Delmino, parabéns.
1: Toca uma música aí pra mim. Tô aqui na minha caçambinha, fazendo meu corre aqui, ó.
0: Bom.
1: Reformando o Parque de Exposição de Cachoeira.
0: Bom trabalho, meu amigo. Completando mais um ano de vida, saúde, viu? Muita proteção, Papai do Céu te abençoe. Beijo no seu coração, tamo junto.
2: Olá, Gigi, bom dia.
0: E aí, Jefferson?
2: Bom dia, Rádio Litoral, dos ouvintes aí.
0: Bom dia. Gigi,
2: só pra desejar uma terça-feira abençoada pra todos
0: pra
2: nós.
0: Nossa.
2: Papai do Céu, nos guarde, me livre de todo mal.
0: Isso. Um abraço, tá?
2: Tchau.
0: Beijo, tchau, tchau. Jefferson de Castelo, meu rei, bom dia. Bom dia, bom dia. 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
2: A partir de agora, de volta o nosso 45 minutos de música com resultado de promoção. E tô trazendo mais uma promoção para você concorrer. Continue sintonizado, vem coisa boa por aí. João Gomes, ele não merece você e amor de fim de noite. Na Litoral, eu tô legal,

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0: Você curtindo 45 minutos de música, 9 horas e 9 minutos. Já saiu o resultado de promoção. Os ingressos, né? Passaporte, um par de ingressos, passaporte do Magic Park. E você agora vai poder concorrer a 4 ingressos para você assistir um filme no Cine Perim Center. Já tô trazendo o resultado do Magic Park, tá? Mas você já pode concorrer a partir de agora 4 ingressos para você assistir um filme no Cine Perim Center. Perde tempo não. Hoje é terça-feira, já começa a se programar para você curtir um cineminha, porque você precisa e merece, tá? Nome completo, seu bairro, a palavra-chave, Cine Perim Center Litoral. Enquanto isso, Iago.
1: Bom dia, Gigi.
0: Bom dia.
1: Alôzão pra todos vocês aí, da Litoral.
0: Sim.
1: E alôzão aqui, pessoal da MBS. Aqui. E na Litoral, tá legal. Participar dessa promoção zaça aí do Magic Park, que é a última semana.
0: Ô, meu Deus.
1: Na Litoral, tá legal.
0: Um abraço, meu amigo. Beijo pra você. Valmir, bom dia. Fernanda, João Paulo, bom dia. Léo Moreira, Carol, bom dia pra você. Obrigada aí pela participação. Luiz Ricardo também participando. E é isso aí. A nossa manhã de terça-feira é de muita música e promoções.

0: Fortaleza. Muito obrigado, galera.
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2: 9 horas e 21 minutos. Olha, a partir dessa quarta-feira haverá mudanças no acesso à BR-101 para quem sai de Piúma pela S-375 com destino ao Rio de Janeiro. A alteração faz parte das obras de duplicação da BR-101 realizada pela Ecovias Capixaba. Com a nova configuração, não será mais possível realizar a conversão direita à esquerda para acesso sentido sul da rodovia. Os condutores deverão utilizar uma nova alça de retorno sinalizada no local. E pedimos que todos redobrem a atenção ao trafegar pelo trecho, respeite a sinalização implantada para garantir mais segurança durante o período das obras.
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2: A Agência Nacional de Vigilância Sanitária, Anvisa, publicou nesta segunda-feira uma resolução que mantém suspensos lotes específicos de produtos de limpeza da IP, fabricados antes de março e abril de 2026, após identificação de falhas nas boas práticas de fabricação da empresa. A decisão é mais um capítulo da crise iniciada em maio, quando a Anvisa suspendeu duas linhas de produção da fábrica após uma inspeção sanitária identificar regularidades relacionadas ao cumprimento da norma que estabelece as boas práticas de fabricação para saneantes. A Anvisa informou que a suspensão dos produtos mais antigos continuaria em vigor até a análise de laudos apresentados pela fabricante. Agora, a nova resolução delimita exatamente quais lotes permanecem sujeitos à restrição.
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0: 9:41. Vamos de resultado de promoção. Quem faturou um par de ingressos, passaporte para o Magic Park é do bairro Aeroporto, final do telefone 9453. Ézio da Silva Júnior. Ézio!
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0: Parabéns, Ézio. Obrigada pela participação. Beijo para você. E a gente dá continuidade, né? Temos aqui um par de ingressos. Um par não. Quatro ingressos te esperando. Quatro. Para você assistir um filme no Cine Perim Center. Ah, Gigi, não faturei do Magic. Pode concorrer do cinema. Você precisa um cineminha, cultura, levar as crianças. As crianças grandes também gostam. É bom dar uma quebrada na semana, aquela rotina. Não tem, ah, vambora comer a pipoca, vamos assistir cinema, bora. É isso aí, surpreenda o mozão, participe. Nome completo, seu bairro, a palavra-chave, Cine Perim Center Litoral, para você concorrer. Um abraço pro Hudson. Ana Maria, um abraço. Janis Brits também, um beijo para você. Cadê a lindeza? Fala comigo.
5: Bom dia, Litoral. Queria mandar um beijo.
0: Bom dia, Lara.
5: Um beijo aí pro meu marido, Dudu, aí do time azul. Um beijo, amor, um abraço.
0: Isso.
5: Neném vai mandar um beijo aqui também.
6: Beijo, papai.
0: Beijo, cheirão.
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1: Eric Lange, Nazanzinho Lima. Não, ou pilantra não. Ou não pilantra. Esse negócio de pilantra e meio. É bem complicado esse negócio. A gente não entende, não. Na Litoral Tomás, que legal. Já vamos caminhando pro nosso 60 minutos de música, metadinha, né? Da manhã gostosa de terça-feira. Josimara, um abraço. Janisma, também um abraço. Luana Simões, Edemir, galera bonita sempre participando. Cláudia Gomes, um beijo, lindona. Rodrigo Queridão também tá por aqui. Fernanda, um beijo. Sara, Thaís Alves, Janara. Um abraço pra vocês. Obrigado pela sintonia. Litoral tem as melhores companhias todos os dias, né? São vocês. Razão maior do nosso sucesso. Obrigada. Tá participando? Ainda temos 4 ingressos pra você assistir no filme no Cine Perim Centro. Vamos fazer o seguinte, tô trazendo 1 hora de música direto. Vou trazer também resultado de promoção, mais uma promoção. É. Vou trazer daqui a pouquinho resultado de promoção. Deixa dar tempo pra quem tá acordando agora. Vem, participe.
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4: E na Litoral, Tomás, que legal, são 10h02, metadinha da manhã gostosa de terça-feira. E lá vamos nós pro nosso 60 minutos de música, uma hora de música a partir de agora. Inserimos aí o nosso 4 ingresso, a nossa promoção para você assistir um filme no Cine Perincentro. Enquanto você curte uma hora de música, pode também participar para concorrer. Nome completo, seu bairro, a palavra-chave, Cine Perincenter Litoral. Henrique e Juliana abrindo a sequência.
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0: Matheus e Cauã, expectativa e realidade. Qual a sua realidade nesse momento? GG, tô lavando roupa. Ô, vida, né? A expectativa era pra estar no litoral, na praia. Não, fazer uma caminhada, água gelada. Não, fazer uma caminhada. Levar as crianças brincar na areia. Bom, né? Essa era a expectativa. Mas a realidade, nós estamos no trampo. Graças a Deus também. Trabalhar, né? Mexer o doce. Tem uns boletos esperando aí. Tá bom. Você tá onde? Com quem? Fazendo o quê? Hein, Pipoca?
1: Bom dia, minha amiga GG Gomes.
0: E aqui aí?
1: É Pipoca. Tamo junto, tamo junto. E ouvindo essa rádio maravilhosa.
0: Bom.
1: Fazendo aquele almocinho agora.
0: Ah, é?
1: Tô preparando aquele almocinho agora, aquele arrozinho fresquinho.
0: Bom também.
1: Que a patroa tá por rir, né?
0: Sim.
1: Aí a gente em casa tem que se virar nos 30, né?
0: Isso aí.
1: Manda um alusão pra todos os ouvintes da Litoral, um alusão pra vocês aí da rádio, porque na Litoral nós estamos mais que legal. Bom dia, GG.
0: Bom dia, meu amigo. Obrigado pela participação. Deixa eu ir lá buscar o resultado de promoção. Tô indo lá, tô indo lá.
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3: E aí, vacilão?

0: é de aço. Legal, né? Não é legal brincar com o sentimento de ninguém. Não tá ninguém sofrendo. Isso não é amor. 10h55. Fechamos a nossa sequência do nosso 60 Minutos de Música. Já tô indo buscar o resultado de promoção e trazer para você mais uma promoção. Para você participar e concorrer. Bom dia, Gigi. Estou aqui em Cachoeirinha, Rio Novo do Sul. Estamos na colheita do café. Ê, Robson. Bom trabalho para vocês, Robson. Obrigado pelo radinho ligado aí, tá? No apanho do café. Produtividade 1000%. Tudo de bom. Deus abençoe.
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8: E na Litoral, Tomás, que legal, nossa última hora juntinhos por aqui, são 11 horas e 1 minuto. Você vai poder curtir no carro, em casa, no seu ambiente de trabalho, de volta os 45 minutos de música. Já saiu o resultado de promoção dos ingressos para assistir um filminho no Cine Perim Center. E você vai poder concorrer a partir de agora à promoção com a Combar. 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Para você beber com moderação, esse bebê não dirige. 4 canecas de chope. O plano é o seguinte, mande o nome completo, seu bairro, a palavra-chave com bar litoral para você concorrer. Só se você quiser molhar a goela, hein? 4 canecas de chope válido somente pra hoje. Vem, participe! E a partir de agora, 45 minutos de música.

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0: caída. Quem nunca, né? 11h23. Bora de resultado de promoção? 4 ingressos pra você assistir um filme no Cine Hipericenter. Foi pra quem? Foi pro bairro IBC, final do telefone 5323. Jacimara Alves. Jacimara!
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0: Parabéns, obrigada pela participação. É Jocimara, até a produção. Jocimara Alves, final do telefone 5323 do bairro IBC. Obrigada pela participação, obrigada pelo carinho da sua audiência. Já tô trazendo daqui a pouquinho também promoção, resultado da promoção com a Combá. Você não tá sabendo, né? Então, valendo para hoje, 4 canecas de chope para você molhar a goela hoje lá na Combá. A Combar tem 2 quadras de areia para você jogar o seu vôlei ou futebol. Nome completo, seu bairro, a palavra-chave Combar Litoral para você concorrer. Abraço para todos aqueles que estão concorrendo, hein? Fernanda, Carla, Júlio, Maria Luísa, Roberto e muita gente linda por aqui. A gente adora a sua companhia.
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1: Nos Estados Unidos, a polícia migratória americana anunciou nesta segunda-feira a detenção de um ex-chefe das facções criminosas, primeiro comando da capital e comando vermelho após uma perseguição na Carolina do Norte. Felipe Linares de Oliveira, conhecido como Dom, tinha uma ordem de busca e captura da Interpol em aberto, solicitada pelo Brasil sobre as acusações de associação criminosa e extorsão, segundo o comunicado da Polícia Migratória Americana. O foragido tentava fugir de carro para o México, quando foi interceptado em um controle de tráfego na cidade. Del Áquila mantinha sua esposa como refém no carro, segundo as autoridades. E ao tentar fugir, Dom sofreu um acidente e foi capturado. No veículo foram encontrados uma arma, dinheiro em espécie e celulares.
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1: Neymar será pai pela quinta vez, conforme anunciado por sua companheira Bruna Biancardi. O casal também revelou o sexo do bebê e contou que está à espera de mais uma menina. O atacante da seleção brasileira brincou com o fato de agora ser pai de quatro meninas e vou montar uma banda e a partir de hoje vai ser Spice Girl. Neymar está com o elenco da seleção brasileira para a Copa do Mundo. Além de ficar fora da estreia contra Marrocos, o craque também não deve estar em campo no duelo contra o Haiti. A aposta adotada pela comissão técnica de Carlos Ancelotti é não acelerar a recuperação do camisa 10.
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0: Na Litoral do Mais, que legal, fechamos e ultrapassamos o tempo dos 45 minutos de música. Beijo a todos aqueles que participaram para concorrer. Mais 4 canecas de chope, foi para onde? Pro bairro Novo Parque, final do telefone 3846. Roberto Carlos Santos, Roberto Carlos!
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0: Roberto Carlos Santos, um abraço, obrigada pela participação. Se beber não dirige, beba com moderação. Beijo a todos aqueles que concorreram. Mais tarde tem mais promoções.
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textão, finalizando a nossa participação. Gente linda, vou ficando por aqui agradecendo a Papai do Céu por mais uma manhã lindinha que nós passamos juntos. Obrigado pelo carinho da sua audiência. Amanhã, metadinha da semana, é tudo nosso, tá? Fica com Deus, que sua tarde seja linda. Obrigada pelo carinho da sua audiência. Um beijo, um cheiro. Valeu, tchau.

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8: Vocês precisam admitir alguma coisa.

tive ontem lá, Cabo Verde, Espanha. Você tá doido? O vozinha lá, ele popou, bicho. Fez uma muralha lá, não deixou nenhum gol. Nenhuma bola entrar no gol. E você, é isso que eu gosto da Copa do Mundo, né? O pessoal joga com garra, com vontade. O pessoal tem que ensinar também pros jogadores.

0: serviço. Como é que é? Pablo Duarte. Não falou o nome da pessoa, não falou o nome. JV, só falou: Bruninho, manda um abraço pra mim. Tô aqui no serviço, planejando e ouvindo o litoral. Aí pediu uma música do Pablo, do Arrocha. Tá lá planejando o quê, meu parceiro? Planejando tomar uma? Eu já tô planejando isso aí já tem muito tempo.
1: Muito boa tarde, molecote. Aqui. Molecote, ó. Aqui em Cariacica o tempo virou, acho que vai cair uma chuvinha, hein?
0: É?
1: Acho que na hora que você for embora vai estar chovendo.
0: Hoje eu vou embora
1: beijo,
0: cedo,
1: aqui
0: não.
1: Ligadinha, como sempre, te ouvindo. Cris, Cris.
0: Hoje eu tenho apresentação de evento aqui na Gazeta. Hoje tem a apresentação da Taça EDP das Comunidades, que já começa sabadão agora, hein? Começa o pontapé inicial da Taça EDP sábado agora. Vai ser lá em Felrosa, o jogo inicial. Lá em Felrosa, sábado. E hoje tem um evento aqui de sorteio de chaves. Então, assim, eu vou ficar direto aqui até mais tarde. Já vim de carro, que eu vou embora de noite. Já vim preparado pra chuva, que ontem eu peguei chuva na hora de ir embora. Tô nos trinques, hoje tô arrumadinho. E é isso, hoje a chuva não vai me pegar, Cris, pode ficar tranquila. Rebeca, tudo bem, Rebeca?
2: Boa tarde, molecote.
0: Oi, molecote.
2: Boa tarde, família litoral.
0: Oi.
2: Colatina, tá um sol maravilhoso, tá?
0: Ai, ó, a diferença.
2: Linda, linda, linda. Uhum. Sou a Rebeca Andrade de Colatina. É, molecote, faz um abraço pra você e até a próxima festa.
0: Ai, que delícia.
2: Beijo, beijo, molecote. Aqui, molecote.
0: Oi.
2: Não mexe nas minhas gavetas. Admita.
0: Tá bom. Oh. Ó, já ficamos sabendo que em Cariacica o tempo fechou. Em Colatina tá um mó solzão. Agora em Japira, como é que tá o tempo?
3: Boa tarde, Bruninho. Tá quente, só rachando hoje, hein?
0: Ah, tá rachando lá.
3: E você aí, todo dia na litoral, ontem eu tô legal.
0: Tá rachando lá em Japira. Você tava, eu sei que você tava doidinho querendo saber como é que tava o tempo em Japira, moleque. Fala a verdade. Fala pro Bruninho. Neuza de Carapebus, fala aí.
4: Boa tarde, Bruninho.
0: Oi.
4: Boa tarde, educados e educadas.
0: Ah, é?
4: Bruninho, você não tá sozinho, viu?
0: Tô não, menina.
4: Férias, mas você não tá sozinho.
0: Você não tira
4: natural,
0: férias de Bruninho, não?
4: Mais, que legal. Beijo, tchau, tchau.
0: Você não tira férias, Neuza, da Praia de Carapebus. Você tava sumida, você não me abandona. 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

0: participação do Juberuba. Vai, Juberuba!
1: Chama, molecote! Juberuba por aqui, marcando presença, litorando...
0: Você falhou, vai! Vai!
1: Presença, litorando durante 20 dias de carreira solo, Bruninho.
0: Minha nova rosa da Bia, sim.
1: É nóis, gente, Juberuba ligadão. José Bruninho, ó, eu tô te levando pra todo lado, pra lá e pra cá.
0: É nóis, levando, junto, né?
1: Porque na litoral eu tô muito mais legal.
0: Juberuba tá levando pra todo lado. Isso aí. Tá só levando pra todo lado. Mais uma. Eliane Rocha lá do Maria Ortiz. Oi!
2: Fala, Bruninho, molecote. Eliane, entregador aqui. É. Pô, Bruninho, as outras seleções estão mostrando que Copa do Mundo é Copa do Mundo. Não, isso tem mais forte nem mais fraco. Isso tem quem quer ganhar. Então, nossa seleção tem que querer.
0: Tem que querer.
2: Eles acham que são dono do mundo. A gente não tá com esse patamar mais, não. É. Temos que acreditar porque somos brasileiros, mas...
0: Porque a gente quer acreditar.
2: Os jogadores não ajudam muito a gente a acreditar, né? Mas vamos continuar na torcida aí. Vai dar bom, vai dar bom.
0: Eu acho que vai sim. Eu acho. Agora vamos falar do tempo. A Daniela Andressa lá de Rosa da Penha, ela tá em Camburi, falou que lá em Camburi tá caindo é água, tá? Você tá doido. Álvares Dias de Cachoeiro mandou foto que lá em Cachoeiro... Tá dublado, não tá sol não. A chuva tá por lá também. Ou vai cair, né? Ou já caiu, não sei. E onde você tá agora, molecote? Conta pro Bruninho, 999-86-1050. Como é que tá o tempo aí? Vai.
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0: na litoral, eu tô legal. Aquele abraço pro Thiago Cordeiro, de Cachoeira de Itapemirim, bairro Agostinho Simonato, Leonardo de Nova Palestina. Abraço pra Michele José de Anchieta, John de Santo André. Também tem Esther lá no Jesus de Nazaré, aquele abraço, beijo. Rosenberg de Interlagos também tá me ouvindo. Jonathan Schmidl de Jardim Campo Grande. Abraço pra eles, Angela Gonçalves em Jardim Camburi. Pro Franklin Carelli, na Praia do Morro, em Guarapari. Beijo pra Fernanda Peron, do bairro República. Cris de Vila Graúna. Também pra Alex Miranda, de Cobilândia. E Edmilson Ferreira, de São Pedro. Também pra você que tá aí ouvindo a Litoral, em qualquer ponto da Grande Vitória, Brasil e o mundo.
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0: temperado, esse almocinho. Manda mensagem pra mim, 999-86-1050. E eu quero saber, cadê meu povo, meus educados e minhas educadas?
1: Olá, Juninho Molecote, aqui é o Carlos de Colatina. Aqui em Colatina tá um sol quente. Beleza, um abraço para o Ademir, pegador, e para o velho do Rio. E Brasil, 3-0 na litoral, eu tô mais que legal.
0: Ele acha que o Brasil vai ganhar de 3-0 do Haiti. Vamos ver, a Alemanha ganhou de 7. Não, não, foi de 7 do Haiti, não, foi do Curaçao, velho. Onde que eu falei isso? O frio aqui do estúdio tá mexendo na minha cabeça. Mas, molecote, não é possível. Você acha que o Brasil não ganha mais do que 3-0, não, do Haiti? É, não sei, né? Ô, Jorge!
2: Fala, Bruninho, molecote! Ué? Quem fala aqui, Jorge Linhares. Aqui, meu filho, é um sol pra cada um, viu? Você tá doido? Sol, sol e sol.
0: Linhares, é isso aí.
2: Bora, bora. É o que liga, hein? Bora. Linhares, capital das águas, cidade linda e maravilhosa.
0: Boa, molecote. Lá no Civite, o João Vitor mandou mensagem, é do setor de planejamento da Cora Saúde. Ele falou que no Civite 1 já começou a chover. O bagulho tá doido lá. Valeu, JV, João Vitor. Tinha mandado mensagem mais cedo, mas não falou nada com nada. E agora sim, ele acertou por lá. Ô, Lidiana Scarpati, tudo bem?
3: Fala, Bruninho Molecote. Oi. Boa tarde, coladinho com você nesse horário de almoço. Bruninho, aqui Cidade Continental, ó, tá começou a chover agora.
0: Ah, é?
3: Tempo nublado. De manhã tava mais assim, calorzinho, né?
0: Calorzinho.
3: Agora tá chovendo, é um tempo maluco e minha voz não volta 100%.
0: Ah, voltou sim, menino.
3: Coladinho, ligadinho com você. Na litoral, eu tô legal. Lidiana Scarpati, Cidade Continental.
0: Sua voz tá 100% aí. Beijo, Lidiana. Ô, Inês, inesquecível da Ilha das Flores. Oi, Inês.
4: Chama, molecote, aqui em Itapuã. Eu tô aqui no meu trabalho, você na tá... portaria.
0: Ah, tá.
4: Tá meio nublado, viu,
0: ah, é?
4: Bruninho?
0: Aham.
4: Tá meio nubladinho. Eu acho que vai dar uma chuvinha mais tarde.
0: Será?
4: Chama, molecote, na litoral. Eu tô mais que legal.
0: Mas tem previsão de chuva aí, tem previsão de temporal aí, de tempestade, né? Deixa eu ver aqui como é que tá a situação. Vou ver no meu aplicativo. Meu aplicativo nunca erra, molecote. 1h21 agora. É, meu aplicativo tá errando, porque tá falando que nesse exato momento tá chovendo aqui onde eu tô. E não tá, não. Não tá chovendo, não. Meu aplicativo tá errado. Tá falando que tá chovendo aqui em Vitória. Mas tem previsão de tempestade até... Falou que tem previsão de tempestade, não fala até quando não, mas tá falando que vai chover hoje, vai chover amanhã, quinta, mas o fim de semana vai ser de sol. Mas tá frio, molecote. Você quer sol pra quê? Não tá mais na época de calor, né, de praia. Deixa dar uma chuvinha, é gostoso ficar em casa com a chuvinha. Ô, Antônia de Taquari, beijo, Antônia. Também abraço pra Henrique Morelato, lá de Soteco, Flavinha Nunes de Castelo Branco, Francisco de Santo Inês. Beijo pra Flávia Cristina do Maria Ortiz. Ana Leia, é lá de Itapuã, em Vila Velha. Tem o Leonardo Guilherme, lá do Castelo Branco. A Natália Souza, de Barcelona, na Serra. Joyce Godio. Joyce é do Rio Marim, Cariacica, e tá querendo curtir o Belo. Se você também tá querendo curtir o Belo, tem que mandar a senha. Eu quero ir no Belo Litoral. Eu quero ir no Belo Litoral. Manda aí a senha, nome completo e onde você mora pro 999-86-1050. E continue anotando, 45 minutos de música, edição premiada. 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

0: Na litoral eu tô legal, Diego e Vitor Hugo, aqui na sua litoral.
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0: Hoje
1: também.
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0: Bom que você tá sempre ouvindo a litoral, você tá sempre ouvindo o Bruninho aí, né? Delícia. E ó, 45 minutos de música na reta final.

com picanha, a cerveja e também a camisa do Brasil. Tudo isso pra você torcer pra nossa seleção. É isso aí, Chose Kizira. Vamos torcer aí pela nossa seleção. Brasil.

0: Janetson, Ninja Netson Gomes. Fala, seu desgramado. Lá de Morada da Barra. Beijo pra Denise França também, pra Lohane, tá lá na Espanha. Falou que tá um calorão na Espanha, menino. 36 graus lá, socorro. Beijo pra Josi, a Josélia. Josélia Aparecida Souza, lá da Ilha de Santa Maria. Beijo. Maura da Lagoa de Carapebus também tá ouvindo o Bruninho. Salve pra Hilton, lá do Mantenópolis. Bruninho, parece que você gosta do machuvinho, hein? Machuvinho aí, hein, meu parceiro? Gosta não? Machuvinho aí em cima? Eu sei que você gosta, Hilton. Valéria Ribeiro de Santos do Bom, minha amiga, também um beijo. Igor da Barra do Jucu, tudo bom com tu? Letícia Schunk, lá no Novo México, também tá ouvindo o Bruninho. Altaniel Júnior de Nossa Senhora da Penha, em Vila Velha, volta com a vinheta.
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0: O Rafael Azevedo é lá do Bonfim, também tá me ouvindo. Romilson, é, Bruninho, tá querendo chover. Tomara que chova mesmo. Ontem eu peguei chuva, tá? Mas ontem eu vim de moto, hoje eu vim de carro. Hoje não vou pegar chuva, não. Quem mais tá ouvindo a Litoral? Solta o som aí. Oi.
3: Alô, Bruninho.
0: Alô.
3: Quem vai ganhar sexta-feira no Jogo do Brasil?
0: É o Brasil.
3: Fala aí.
0: O Brasil.
3: Manda um abraço pro meu amigo Gustavo, Vitor e João Vitor. Felipe aqui da Taquaria.
0: Valeu, Felipe da Taquaria, molecote. Ô, Vaguinho Bike lá de Niares também tá me ouvindo. Bruninho. Ah, ganhei cachaça do homem ontem. Mandou uma foto aqui com o alemão do forró. Que tomou uma cachaça com o alemão. Ganhou uma cachaça do alemão. É, o Vaguinho, essa cachaça do alemão aí não tem não. Essa não tem não. Eu fiquei com inveja de você. O alemão já me deu um monte de coisa. Cada coisa que o alemão me deu que você não tem nem ideia. Agora cachaça ele nunca me deu não.

0: desesperada com essa chuva lá. Neuza, cuidado aí, hein? Fernanda Pralon, é lá de Nova Carapina, na Serra, também tá me ouvindo. Mas quem? Igor Pereira, lá do Castelo Branco, tá querendo ir no Belo. A senha é: eu quero ir no Belo Litoral. Quem aí já mandou a senha? Já mandou, molecote? Eu quero ir no Belo Litoral. Essa é a senha que você tem que mandar aqui pra mim. 999-86-1050. Manda aí.
1: Boa tarde, Litoral FM. Boa Oi. Tarde, Bruninho, molecote, Dudu. Meu parceiro. Dudu Andrioli. Ó, previsão do tempo, não sei não, hein? Ah. Tô aqui na Jardim Limoeiro. Aham. Já começou uns pinguinhos.
0: É.
1: Uns pinguinhos leves. Só pra molhar bobo, não tem? Aquela, ah, essa chuva não molha.
0: É só pra molhar bobo? Molha. Então você sai daí e vai te molhar, meu parceiro. É só pra molhar bobo. Oi.
2: Fala, molecote, Léo Pestan, tudo bem,
0: tudo
2: meu irmão?
0: Tudo bem, Léo Pestan.
2: É impressão minha ou esse programa tá uma paz hoje?
0: Tá
2: uma tranquilidade?
0: Sinta a paz desse lugar. Ah, eu adoro. Estou de férias, Léo Pestan.
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0: Mariana Fagundes!
1: Resultado de promoção agora 1,54. 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Quem faturou foi Alexandro Souza, final de telefone 1509 de Serra Dourada 1. Alexandro!
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1: Cinco para as duas! Tô fechando a rede litoral para Linhares Colatina e Cachoeiro. Amanhã, meio-dia, tem mais Bruninho. Valeu!
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Estamos chegando com mais um Festa Litoral, uma terça-feira produtiva para você de coisas boas e com muitas participações aqui também no Festa. É claro, é feito a sua participação, a casa também é sua. Fique à vontade, pode chegar para cá, já gravar o seu áudio, caprichar, mandar aquele alô, aquele abraço e também participar das promoções. Já já eu conto para você hoje, recheado de promoções boas para você participar com a gente. Então não saia daí, tá bom? Pra você que tá no trabalho, tá em casa, tá à toa aí descansando, merecidamente, bom descanso.

0: receba o nosso boa tarde aqui. Continue ligado aqui na programação da nossa Litoral, é claro, primeiro lugar geral. Sou o Emerson Aguiar, tô chegando e te faço companhia até logo mais às 7, combinado? Vamos juntos então fazer essa festa bonita. Pode chegar, o festa tá só começando.
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Da Litoral Eu Tô Legal, belo perfume ao vivo aqui na Litoral. Tá só começando o nosso Festa 12:12 agora. Ótima tarde pra você que tá chegando agora. 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Hoje, terça-feira, também pode, mas com muita responsabilidade. 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Entendeu? 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Aproveite também, ó, para mandar o seu abraço. Manda o seu alô, fique à vontade para interagir no Festa.

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0: Marcel passando por aqui, tá em Jardim Camburi. Abraço, Marcão. Janis Brits também. Do Abelardo Machado, ligadinha. Ótima tarde pra você, Patrick também. Tô aqui da Ban. Pombá Litoral. William Correia, Santa Fé de Cima. Alô, William. Abraço pra você. Jetson Manhães também. Tá onde? Gilson Carone. Abraço aqui para Cristiane do Coramara, ligadinha com a gente da Litoral FM. Léo Moreira também chegando por aqui, participando da promoção com a Combá. 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
0: Boa notícia para quem está de olho em uma vaga no serviço público. O Espírito Santo conta atualmente com 14 concursos e processos seletivos abertos, somando cerca de 1.800 oportunidades em diferentes áreas de atuação. As vagas contemplam candidatos de níveis fundamental, médio, técnico e superior, com salários que podem chegar a R$10 mil. As oportunidades estão distribuídas entre prefeituras, câmaras municipais, órgãos estaduais e instituições públicas. Os interessados devem ficar atentos aos prazos de inscrição e também aos requisitos de cada edital. Uma excelente oportunidade ou chance para quem busca estabilidade profissional e também bons salários no mercado.
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0: Ao falar de futebol, a Copa do Mundo promete grandes emoções nesta rodada de hoje. Os holofotes estão voltados para alguns dos principais astros do futebol mundial, como Lionel Messi e Mbappé, que entram em campo defendendo as suas seleções. As partidas podem movimentar a tabela e também influenciar diretamente a disputa por vagas na próxima fase do Mundial. Além dos craques, outras seleções tradicionais também buscam resultados importantes nesta reta final da competição. Torcedores acompanham com expectativa mais um dia decisivo na maior competição de futebol do planeta.
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1: Primeiro lugar geral, 2h50 agora. Daqui a pouco às 3, você sabe, tem 45 minutos de música sem intervalo comercial. Abraço pra você que tá ouvindo a gente nessa terça-feira gostosa. Tardezinha fresquinha, tudo certo por aí? Tá na movimentação, trabalhando, ouvindo a gente, que bom. Abraço, viu? 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Deixa eu abraçar aqui a Luciane Costa, Giovana também chegou por aqui. Giovana Fernanda do aeroporto, abraço, tá? Robert Lopes também, do Alto Monte Cristo. Minha amiga Loilsa, sempre ligadinha, tá no São Caetano aí, Rio Novo do Sul, abraço, tá? Abraço, Lúcia também chegou por aqui, Fazenda das Flores, ligadinha. Tudo certo? Abraço pra você, tá, Lúcia? Obrigado pelo carinho de sempre. A Maria Aparecida também tá por aqui. Mas quem chegou por aqui, ó, quero mandar um alô pro meu esposo e também pra minha mãe, pro meu filho. Filho Isaac, João e as minhas filhas, a Ana e a Esther. É isso? Cristiane Vieira do Curamara. Abraço, tá mandado um abraço, tá, Cris? Rubiana também chegou por aqui. Rui Pinto Bandeira é Combar Litoral. Michel Carlos também tá no bairro Vila Rica. Abraço pra você. Só abraçar o Carlinho também, o Ney. Priscila Zerboni chegou por aqui. Tudo bem, Pri? Abraço. Tô vendo. Boa tarde pra você, tá? Gilson Carone. Rapidinho, né? Vapt-vupt. Vamos pra cima aí, Pri. Trabalhando, produzindo, né? Ouvindo a gente. Cristiane, abraço, tá, querida? Participando da promoção com a Combar aqui com a gente. Daqui a pouco, às 3, então, tem 45 minutos de música. Enquanto isso, a gente segue aqui pagodeando da Litoral.

0: Zeca Pagodinho!
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0: Tomou a churrasquinha? Essa é a nossa música, compadre.

0: Menos é mais. Brinda aí aqui no Festa Eleitoral. Bom, 12h58 agora. Vamos pro rápido intervalo comercial. Já já a gente volta. Abrindo 45 minutos de música sem intervalo aqui na Litoral.
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1: 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Começa agora, 45 minutos de
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0: Zé Vaqueiro original aqui na Litoral. 3h22 agora, estamos curtindo 45 minutos de música sem intervalo. Daqui a pouco, às 3h45, tem o Bora Pagodear. Você sabe, né? Aquela sequência com muito pagode para você aqui na programação. 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Ó, daqui a pouco às 4 também. Naquela sequência de 4 a 5, uma hora de música, nós teremos aqui Bruno Henrique e Guilherme, a dupla sertaneja, estarão com a gente aqui no estúdio da Rádio Litoral para um bate-papo, passar um momento especial e você vai acompanhar tudo, tá? Através do nosso Instagram, das redes sociais, então fique ligado aí. Deixa eu abraçar quem chegou por aqui, foi a Rubiana Silva também, o Alessandro do Coramara, é com o Bar Litoral. Luciana Gomes também, abraço pra você, mas quem tá por aqui é a Fernanda Carvalho, São Francisco de Assis, e ele chegou por aqui, Caetano, tudo certo? Fala, Caetano!
1: Boa tarde, meu amigo Emerson, aqui é Caetano,
0: se divulgar, papai,
1: É terça-feira! Aproveitando, mandar aquele alusão pro melhor mestre João Pedreiro, lá de Castelo, Venda Nova do Imigrante, Atila Lopes, Iago, Jonathan, Negão, tá todo mundo na obra lá, curtindo a Rádio Litoral.
0: Produzindo.
1: Então, lá em Ribeirão do Meio, Amanda, Aline, Antônio Coração, Oliver, Cíntia, Simone Batista, lá em Jardim Primavera, Alete, Elivelto, o melhor motorista de aplicativo de Castelo, Chora Não, Concorrência, Cachoeiro, City também é o palco do momento, papai. Dona Nica, Eve, Elétrica, Rodrigo, Ricardo, Gabriel, Eduardo, Bicudo, Cida, Joaquim, Estúdio, Josiane Brito, Gustavo com 2T e RC Rações lá na Sambra, na Litoral, o Caetano tá 100% legal.
0: Abraço, Caetano, quem tá por aqui também, ó. Boa tarde, Litoral, quero mandar um beijo aí pro meu marido, Paulo, Jéssica Cruz. Tá mandado, tá, Jéssica? Abraço pra você. Mas quem tá por aqui, Lidiane Corrêa também, o Patrick chegou por aqui, tá no Aqui da Ban, a Luísa Giovanelli, do São Geraldo, Cine Unimed Litoral, Wilson Jordão, tudo certo, Wilson? Participando da promoção do Cineminha, Milena Paulo também, tudo certo? Alto Eucalipto, boa tarde pra você, tá, Milena? Cine Unimed Litoral, Paola, do Aqui da Ban, Maria Eduarda também, Léo Moreira, Daiane Vivas, do aeroporto, Boa Vista, ali pertinho, né, Dai? Abraço pra você, Cine Unimed Litoral. Belo, e aí? Canta Transas aqui pra gente, da Litoral 3h24 agora.

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0: Meu amigo Reinaldo Hora, do Aqui da Banta, tá ligado. Abraço, tá, Reinaldo? Maxwell Oliveira também. Lindomar de Brito, Inocente. Cine Unimed Litoral, bairro Aeroporto, Boa Vista aí. Abraço, Giovana também chegou por aqui. Eduardo Gomes, abraço pra você, tá bom? Michel Costa também. Lúcia Helena, Robert Lopes. Meu amigo Bruno Henrique. E aí, Brunão, tudo certo? Abraço, querido. Abraçando também a Simone Santos. Carla Oliveira, Júlio Santos também com a gente. Robson Nunes, aquele abraço aí, tá bom? Alcione Bispo. Januário Almeida, abraço também. Tamo junto, tá? Boa tarde.
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0: Daqui a pouquinho, às 16h, você vai ouvir muita música direto. São 60 minutos só de música.
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0: Cara, nossa eterna Marília Saudade Mendonça aqui no Festa. Fechando 45 minutos de música sem intervalo. Ó, já após o intervalo, a gente volta abrindo Bora Pagodear, muito pagode pra você. Lembrando que às 4 horas da tarde em ponto, eles estarão aqui no estúdio da Rádio Litoral com a gente. Bruno Henrique Guilherme, dupla sertaneja, de sucesso, são de Vargem Alta, já estão aqui nos arredores, né? Na Rede Gazeta, já nos estúdios aqui com a gente, para aquele bate-papo de 4 a 5 que você vai poder acompanhar o início desse bate-papo do nosso Instagram, arroba Litoral FM Sul. E também ouvir pelo rádio aqui. Compartilhe aí, fale pra turma. Daqui a pouco às 4, combinado? 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
1: Fechando mais uma edição desse momento gostoso, desse pagode, né? De segunda a sexta, rola pra você sempre às 3h45 aqui no Litoral. Bom, 4 horas em ponto, vamos faturar, sem demorar muito, já já a gente volta. Eles estão aqui no estúdio com a gente, Bruno Henrique e Guilherme, já já para aquele bate-papo, acompanhar a gente nesse momento aqui na Litoral. Segura aí, já já estaremos de volta aqui. 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

0: Aqui, hoje estamos recebendo uma dupla sertaneja. Os meninos estão vindo, sabe de onde? De onde? Eu vou contar pra você agora. De Vargem Alta, hoje temos o prazer de receber aqui pra esse bate-papo com a gente, aqui na Rádio Litoral, a dupla Bruno Henrique e Guilherme. Sejam bem-vindos, meninos! Acertei, Vargem Alta?
1: Valeu, isso aí, lá pras grotas, lá de Vargem Alta. Capivara,
0: por aí. Ah, é? Por ali afora.
1: Isso aí.
0: Prazer.
1: Boa tarde pra todo mundo. Bruno Henrique e Guilherme aqui.
0: O Bruno Henrique, você
1: ele também fala.
0: Ele também fala, é isso que eu ia perguntar. O Guilherme falou, o Bruno Henrique agora
1: Guilherme.
0: Também.
1: Guilherme, Bruno Henrique, a gente é lá de Vargem Alta, né? Aquele lugar especial, a gente gosta demais, né, Guilherme? Faz um pouquinho de frio, mas, né... É um lugar especial pra gente.
0: É um lugar bom. Seguinte, meninos, sejam bem-vindos aqui na Litoral. Um prazer estar aqui com vocês para esse bate-papo. Podem ficar à vontade, relaxar, tomar uma água. Vocês vão ficar por aqui até as 5 horas da tarde com a gente. O pessoal que está ouvindo aí também pode participar pelo nosso WhatsApp, tá? Vocês que conhecem e curtem a dupla Bruno Henrique e Guilherme podem interagir pelo nosso WhatsApp e também pode dar uma passada aí pelo nosso Instagram, @litoralfmsul, para você acompanhar o início desse bate-papo e também interagir com a gente. Então, de antemão, eu já convido você a participar com a gente aqui na Litoral. Bruno Henrique e Guilherme, vamos começar essa hora aqui, uma hora de música, tocando a música de vocês, que tá nas principais plataformas também. E é claro, a gente toca aqui na Rádio Litoral. Essa música é a autoria de vocês?
1: Autoria nossa, ah, é? Já é sucesso aí entre a galera.
0: Tá tocando entre a galera, o povo tá cantando? Tá. Então chama ela aí pra gente começar
1: aquela,
0: aqui.
1: Toca aquela, né?
0: Toca aquela,
1: não pode
0: né?
1: ser outra, toca aquela.

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0: Uma vez, é o menos é mais aqui na Litoral, 4h27 agora, continuamos ao vivo aqui com eles, Bruno Henrique e Guilherme, o Gabriel que tá ali, Brunão, ó, Gabriel que tá ali, vocês não mataram a charada, é isso mesmo?
1: Era easter egg, era easter egg.
0: Seguinte, a noiva tá acompanhando na loja, trabalhando, a noiva do Bruno Henrique, tá orgulhosa de você, agora me conta, ô Bruno, esse nome composto, Bruno Henrique... Já de você existia ou foi só pra formação da dupla? Fala pra gente.
2: Então, esse nome aqui foi... A gente colocou mais pra formação da dupla, né?
0: Uhum. É,
2: era Bruno, só Bruno mesmo.
0: Bruno aí, e Guilherme...
2: Isso aí, aí seria... Bruno e Guilherme, aí vai... Bruno Henrique, vamos colocar um nomezinho a mais pra ficar mais especial, ficar mais bonito.
0: Pra diferenciar.
2: É, pra diferenciar.
0: E ficou legal.
2: Aí foi Bruno Henrique, aí...
0: Agora, o início da dupla, vocês são de Vargem Alta, rapidamente, como é que começou, quem teve a ideia, vocês são amigos, né? Ou são parentes?
1: A gente é amigo, mas assim, a história de como assim a gente começou a cantar junto é bem longa, mas resumindo, o primo dele é meu amigo, né? Então, basicamente, eu conheci ele através do primo dele, era meu amigo, aí eu virei amigo dele por causa disso.
0: Entendeu? Aí começaram...
1: Mas sim, a história é longa. Uma hora nós vamos contar pra vocês.
0: Não, assim, nós vamos sentar debaixo daquela cachoeira na casa dele lá pra bater um papo lá em Vargem Alta lá.
1: Mas quem mentalizou ali no começo foi eu e o primo dele mesmo, o Heitor.
0: Bacana. Bruno Henrique e Guilherme, estamos recebendo aqui no estúdio da Rádio Litoral, eles vão ficar até assim com a gente. Você pode continuar participando aí pelo nosso WhatsApp, pode mandar abraços, perguntas, tirar as dúvidas de vocês também, fiquem à vontade, tá? Pelo nosso Instagram, @litoralfmsul, pode seguir os meninos também aí pelo Instagram, Bruno Henrique e Guilherme, Bruno Henrique e Guilherme. @BrunoHenriqueGuilherme para você seguir, acompanhar a agenda. Como é que tá? Tá lotada aí a agenda? Estão tocando muito em Vargem Alta, no sul do estado. Fala pra gente aí, Brunão.
2: Paz, graças a Deus, cara. A agenda tá bem cheia, né? A gente até tem um evento grande, dia 12 de julho. 11 a 12 de julho, que é a Cavalgada do Forno Grande.
0: Boa.
2: Uma cavalgada gigantesca ali que tem na nossa região ali, que é muito maravilhosa. Estão todos convidados,
0: convido inclusive. Convido o pessoal de Cachoeiro, Vargem Alta e região.
2: Isso aí.
0: Dia 12.
2: Viola vai cantar lá.
0: Ah,
2: dia
0: é?
2: 11, 12.
0: Com a banda completa.
3: Esse aí vai ser um formato mais acústico.
0: Mais acústico, né?
1: Esse aí vai ser um formato mais acústico pra quem gosta do modão mesmo, assim.
0: Aquele modão
1: cru mesmo.
0: Cru mesmo, né? Então tá certo, então. Bom, 4h29, por aqui a gente segue, daqui a pouco a gente volta pra conversar mais com eles aqui na Litoral.
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Na litoral eu tô legal, Kaique. Coração não é de aço, bom, 4h42 agora. Deixa eu abraçar a turma aqui pelo nosso WhatsApp, o Mário Sérgio. Tá no balão ligado aqui, João Marcos também. Tudo bem, João? Camila Santolin. E a Camila Lopes aqui do Coronel Borges. Álvares, queridão, e aí, tá produzindo? Me conta. Produzindo.

0: Queridão, os meninos continuam por aqui, tá? Estamos recebendo aqui no estúdio da Rádio Litoral, você que tá chegando agora, Bruno Henrique e Guilherme são de Vargem Alta. A gente tá naquele bate-papo aqui gostoso aqui no estúdio da Rádio Litoral. Ô Bruno Henrique, conta pra gente aí, final de semana agora, tem agenda aí, vocês vão tocar onde? O que, que tem de bom pra gente esse final de semana?
1: Tem algum show fim de semana?
0: Aqui tudo é ao vivo, a gente pergunta
1: assim. Se... E final de semana, rapaz, a gente vai juntar pra gravar uns conteúdos.
0: Gabriel.
1: Legal. E bacana pra
0: deu a amnésia dele, né? O empresário tá aqui, coçou a cabeça, eu vou ver na agenda depois. A agenda tá lotada. Então, tipo assim, tem que ver, né?
1: De cabeça assim é difícil lembrar dos shows.
0: Ó, você pode seguir através do Instagram, @ Bruno Henrique e Guilherme. Os meninos são gente boa, tá? Cantam muito e tocam muito também, a sintonia bacana. E a música deles, qual que é a música que tá tocando na rede social? É Toca?
1: Toca Aquela.
0: Toca Aquela, você pode procurar aí através do Spotify.
1: Fígado de Pedra também.
0: Fígado de Pedra também. E você pode conferir também no Instagram deles, tá bom? Pessoal, vamos de informação agora aqui, ó.
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0: Atenção para quem foi selecionado no programa CNH Social 2026. O Detran do Espírito Santo abriu o pedido de matrícula para os candidatos contemplados na segunda chamada do programa. A iniciativa oferece gratuitamente a primeira habilitação, adição ou mudança de categoria para pessoas de baixa renda. E os interessados devem realizar a matrícula dentro do prazo estabelecido para garantir a vaga e dar continuidade ao processo. E a lista dos contemplados e todas as orientações estão disponíveis nos canais oficiais do Detran. Quem perder o prazo poderá ser desclassificado.
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0: Atenção para a previsão do tempo no Espírito Santo. O Instituto Nacional de Meteorologia, o IMET, emitiu um alerta amarelo de tempestade para todas as cidades capixabas. A previsão indica chuva de até 50 milímetros por dia, ventos entre 40 e 60 quilômetros por hora e também possibilidade de queda de granizo. Apesar do alerta, o risco de alagamento e outros transtornos mais graves é considerado baixo, tá? E a orientação é de sempre evitar abrigar-se debaixo de árvores durante rajada de ventos e também acompanhar os avisos da Defesa Civil e do Corpo de Bombeiros através das redes sociais e dos canais também oficiais.
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1: É eles, Jorge e Matheus, aqui, 5 regras, fechando muito bem esse momento nosso, a hora de música sem intervalo comercial. E com eles aqui, os meninos, Bruno Henrique e Guilherme. Acabou, rapaz, passa rápido, né, o Brunão? Hein, Guilherme?
2: É isso aí, meu amigo. Rapaz, é igual quando a gente tá fazendo um show de três... A gente costuma fazer um showzinho de 3 horas.
1: Aham.
2: A hora que a gente fechou o olho, abriu o olho...
1: Acabou
2: o show.
1: Antes de finalizar aqui, Bruno, ó, um alô especial pra vocês, vindo lá de Cariacica. Ele tá ligado aqui, acompanhando, né? Esse bate-papo com vocês aqui. É o Leonardo Martiola. É seu irmão, né?
2: Sim, meu irmãozinho.
1: Tá dizendo aqui, ó, tá mandando um abraço pra vocês, especial pro Bruno Henrique, é meu orgulho. Na litoral, eu tô legal. Leonardo, um abraço pra você. Obrigado pela companhia. Ele pediu aquela música, inclusive, vocês já cantaram aqui no estúdio, aqui pra nossa live. É, Fígado de Pedra, né?
2: Fígado de Pedra.
1: Ei, meninão, eles cantaram na live aqui pra gente.
2: Tá em todas as plataformas digitais.
1: É isso aí.
2: É uma moda boa.
1: Você pode acompanhar no Instagram, @BrunoHenrique e Guilherme, no Instagram, tem essa música lá. Brunão, Guilherme, obrigado pela presença de vocês, passou rápido aqui. Estamos sempre aqui à disposição.
2: Tudo que é bom acaba rápido, né?
1: Tudo que é bom acaba rápido. Mas teremos outras oportunidades.
2: Isso aí.
1: Especialmente ao Bruno Henrique, Deus continue te abençoando aí. Você possa estar 100% para continuar nessa caminhada, tá bom, irmão? Prazer conhecer vocês. Sucesso da caminhada aí.
2: Prazer é todo nosso. Inclusive, primeira vez que a gente está na rádio, né? Já veio aqui na litoral. Então é uma honra pra gente.
1: Passou,
2: a gente
1: tá nervosismo, tá tudo tranquilo. Então tiraram de letra, rapaz.
2: Você acha? Tá bom demais.
1: Gabriel, obrigado pela presença aqui também, o empresário acompanhando. Um abraço pra vocês aí.
2: Um abraço pra todo mundo que acompanhou.
3: Valeu, turma.
1: Sucesso. Vamos faturar, já a gente volta.
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0: conosco e Vinícius, aqui na Litoral, participação do nosso embaixador, 25 horas, bom, 5 e 13 agora. Ótima tarde para você e tudo certo, quase finalizando mais um dia, né? Já já bater cartão para descansar e para casa relaxar, amanhã tem mais. Amanhã já é quarta, né? Meiuca da semana, como tá passando rápido. 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

0: Resultado de promoção saindo aqui agora. LP. Hora boa aqui na Litoral, bom. 4 canecas de show pra você tomar hoje na Combá. 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Camila Lopes, do Coronel Borges. 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
0: Seguinte, ó, a produção liberou. 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Abraçando aqui meu amigo Johnny, tá no Agostinho Simonato, mas quem é a Lidiane também, do São Lucas. Abraços também aqui pra Lady Neia Costa, abraço pra você, tá bom? Tom chegou por aqui, é o Everton da Silva, tá onde? No bairro Independência. Eduardo Gomes também, a Regiane Garcia, Cristian Almeida, Vinícius, e aí, tudo certo? Agostinho Simonato, abraço pra você, tá? Quem tá por aqui também, o Eduardo Borboleta, Isabela Pabá também do BNH, é Domino's Pizza Litoral, boa sorte, Lady Neia Cipriano, Ederson Machado chegando por aqui, William também, abraço, boa sorte.
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0: Na litoral, eu tô legal, Sorriso Maroto e Ferrugem e Grupo Benzadeus. Perda 5h49 agora, ótima tarde pra você, quase noite já de terça-feira. Pra você que tá no trânsito aí, ouvindo a litoral, obrigado pela companhia, tá? Tá indo pra casa descansar. Bom descanso aí, boa viagem até em casa, que você possa chegar bem, em segurança, tranquilamente, com muita paciência nesse trânsito, tá? Bora descansar, eu vou daqui a pouquinho, temos ainda 1h10 ainda. Vamos produzir por aqui. Então, um abraço pra você, obrigado pela carona, tá? Meus amigos motoristas de aplicativo aí da produtividade, aos taxistas também, abraço, gente. Obrigado pela carona de sempre. Também o pessoal das motos aí, indo e vindo, levando a litoral. Forte abraço para você que está em casa, nos bares da cidade também, está no trabalho, na produtividade, assim como a gente. Bora produzir, vamos mexer o doce, como diz a GG sempre. Abraço, viu? Obrigado pelo carinho. 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Vamos faturar, já tô de volta, trazendo pra você 45 minutos de música sem intervalo comercial.
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1: Bora então abrir mais essa sequência, 45 minutos de música sem intervalo. A hora final do programa, né? 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Abrindo aqui com eles, o Oi Leandro. Fofoca do ano. Participação Danilo e Davi.

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1: É isso aí, ouvinte ligado, é ouvinte premiado participando das promoções. 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Deixa eu abraçar aqui quem tá com a gente, Elisa Conte, tudo bem? Abraço pra você, Agostinho Simonato, Alejandro chegou por aqui também, tá no Curamara, mas quem? A Poliana Paulo também, Hudson, abraço pra você, a Eliane, Dotílio Ronsetti, é? Alisson Mendes também chegou por aqui, muita gente participando das promoções, inclusive da promoção com a Domino's aqui, ó. Luiz Eduardo, boa tarde, Litoral. Luiz Eduardo, Alto União, abraço pra você, também a Viviane, deixa eu abraçar a Graziele Cacheiro do Alto Monte Cristo, também quem chegou por aqui foi a Lorena Permagnani, abraços pra Núbia Abreu, do Novo Parque, tudo bem? Participando da promoção com a Domino's, também o Robson Miranda e o Ramon Miranda chegou por aqui também, mas quem chegou por aqui, abraço pra você, tá bom, Guilherme? Boa sorte, Alto Novo Parque também, Alisson tá por aqui, Guilherme Rezende, Loilsa, Rio Novo do Sul. Mas quem chegou por aqui? Marlene, tudo bem? E aí, queridona? Semana abençoada, vamos pra cima, tá? Tá no paraíso, né? Abraço pra você. Chegou por aqui também, ó, participando da promoção com a Domino's, a Andrelina Paulo, do Vila Rica. Aproveitando também, meu amigo Sebastião do Vila Rica aí, sempre ligado, participando. Grande Sebastião, Johnny também tá por aqui. A Daniele Moreira, do IBC. Maria Eduarda, Jean, Rio Novo do Sul, tudo certo? Deixa eu abraçar a Maria Alícia, Patrícia, Ismael, todo mundo aí, Rio Novo do Sul, Leidineia Cipriano também tá por aqui, tá na gruta, Carlinho também, aí tudo certo, Carlos Henrique, ó, do aeroporto, minha amiga Eliane Alves também, boa tarde, Litoral, já é noite já, abraço, tá, Gilberto Machado, tá aqui com a gente, mas quem, ó, Larissa Maia, tudo bem? Bem-vinda, Larissa, boa noite pra você, tá, no Mar Brasa, ligadinha, Renata também, Vitor Granponte, abraço pra você. E da Tijuca, quem tá curtindo a gente, participando também da promoção, é a Camila Almeida. Boa sorte, tá, Camila?

0: Simone Mendes aqui na Litoral. Minha mão me larga, 6h23. 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Manda aí pra você participar, combinado? Oi, tô ouvindo a Litoral, Camila Couto, do bairro Bela Vista. Abraço pra você, tá, Camila? Boa sorte. Isabela tá por aqui também. A Maria Eduarda, do Vila Rica. Clóvis chegou por aqui. João Vitor também. Victor Fagundes. Deixa eu abraçar aqui, ó. Terçou com cara de sexta-feira, tomando aquela gelada. Elisângela Oliveira, do Zumbi. Vamos pra cima. Valmir Freitas, também do Paraíso. Romário Machado, tudo certo? Abraço, grande Romário. É Domino's Pizza Litoral. Gustavo Passarella tá por aqui. Chayene Santos também, a Lidiane. Mas quem é a Flávia? Jéssica Santana chegou por aqui. Minha amiga Verinha do Pula Pula. E aí, tudo certo? Abraço, Verinha. Ótima noite pra você, Verinha. Boa noite, Verinha.
1: Fala aí, meu lindo.
0: Me conta.
1: Boa noite, família. Noite. Litoral. Aqui quem fala é Vera do Pula Pula Paraíso. Ah. Manda beijo pra mim, para os meus familiares, as amigas, a Aparecido Furacão, Marta Marlene Inês, Cristina da Agricultura, Duda Mel, Prachete, Eliane Camelo, minha do Salão da Itaoca, Toninho Segurança, Nandinho, Gil de Itaoca, Sidney Mão da Rosa, Chimboca, Peixoto, Dimas, João Paulo, Vaguinho do Churrasquinho, Sérgio Vera Machado, enfim, para todos os motoristas de APP, Saúde e Educação, incluindo Pires, Thiago, Kleber, Gutenberg, Diego Marvel, a todos os profissionais da educação que estão sintonizados, é melhor?
0: Aonde?
1: Beijo, Litoral.
0: Beijo, Verinha. Some não, tá? Domino's Pizza Litoral, Rodrigo Fernandes também tá no Vila Rica. É muitas mensagens chegando por aqui. A gente vai fazer o possível aqui para mandar alô para vocês. Tá, Vanessa Aires também, Mirelle Giroso, Jardim América, mas quem? A Maiane Alves também chegou aqui, ó. Domino's Pizza Litoral, Rebeca também. Deixa eu abraçar o Felipe Augusto. Elisiane, abraço pra você. A Fabiana tá por aqui, mas quem? Felipe Lourenço. Meu amigo Henrique Queiroz, ó. Boa Esperança. Ana do BNH, Ana Cláudia, tudo bem? Bárbara Grace Kelly, abraço pra você. A Mariana Lima também, abraço. Sebastião Inácio Vila Rica, mas quem chegou por aqui? Mila Fagundes também, tudo bem? Gilson Carone. E aí? Fala, meu amigo. Tudo bem? Ô, Xandão, né?
2: Litoral,
0: é ele aí, ó.
2: Xandão,
0: é o Xandão.
2: Churrasquinho do Mar Brasa.
0: Fala, Xandão.
2: Passando para mandar um alô pro meu amigo Demi, eletricista, Nélio da Margeral, Edílio, Eduardo, Rose, todo mundo ouvindo a Litoral.
0: Boa.
2: Meu amigo Alan, você sabe do que é de quê? Na Litoral, nós estamos mais que legal.

0: falar comigo. Já boa. Pode, Tassia.
1: Pode não, rapaz. Você tá doido? Vamos produzir. Abraço, Xandão. Laís Azevedo, e aí?
2: Boa noite, litoral. Ei. Laís Azevedo, do Coramara. Passando pra mandar um alô aí pra todos ligadinhos. Uh-huh. Graças a Deus, indo pra casa descansar.
1: Isso aí.
2: Toca pra gente aí, Mário Fernandes, hein? Valeu.
1: Tá bom, um abraço, bom descanso, Laís. Vamos de informação?
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1: Uma medida anunciada pelo governador do estado do Espírito Santo, Ricardo Ferraz, vai beneficiar taxistas e motoristas de aplicativo no Espírito Santo. O governo do estado ampliou a isenção do ICMS na compra de veículos novos, facilitando a renovação da frota desses profissionais. Bom, a iniciativa busca reduzir custos, incentivar a modernização dos veículos e também fortalecer a atividade de transporte passageiros. Segundo o governo, a medida também contribui para mais segurança e conforto aos usuários. Os critérios e condições para o acesso ao benefício serão definidos pelos órgãos responsáveis.
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1: Uma boa notícia para a torcida brasileira. Neymar participou nesta terça-feira do seu primeiro trabalho em campo com a seleção brasileira desde a chegada da equipe aos Estados Unidos para a Copa do Mundo. O camisa 10 segue em recuperação de uma lesão na panturrilha e realizou apenas atividades físicas sem contato com a bola ou com os demais jogadores. Bom, apesar da evolução, a comissão técnica comandada por Carlos Ancelotti mantém cautela sobre a presença do atacante na próxima partida do Brasil, marcada para a próxima sexta-feira contra o Haiti. A expectativa é de que Neymar continue avançando na recuperação nos próximos dias.
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0: Bom pro sereno aqui na litoral, já tentei participação da Ludi. Fechando muito bem, 45 minutos de música sem intervalo aqui na litoral, ó. Tá esquentando, hein? 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Danilo tá por aqui também. 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Fábio Oliveira, abraço pra você. Luísa Santos chegou por aqui, ó. Tá onde? Tá no Zumbi ligadinho aqui. A Beth também, abraço pra você, tá, Beth? Verinha, beijo do coração. Fernanda do Mar Brasa também. Abraço, Fé. Tainara Machado, abraço pra você. Agostinho Simonato. Thaís Araújo também, de Oliveira. Tá no Teixeira Leite. O Ézio da Silva. É Domino's Pizza Litoral, bairro Aeroporto. Abraço pra você. Elias Pereira Martins também. Boa sorte, tá, queridão?
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0: Fala de mim, é a litoral, primeiro lugar geral, Gustavo Mioto com a Anitta. Fechando mais um Festa Litoral, nessa noite gostosa de terça-feira. Pois é, já tá acabando, né? Passou rápido. 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Larissa Maia, parabéns!
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0: Bom, 6h55, turma, vem aí a Rede Litoral. A gente volta amanhã, se Deus quiser, às duas. Estaremos aqui para te fazer companhia amanhã, quarta-feira. Tchau, gente!
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3: Na Litoral, eu tô legal. Começando mais 60 minutos direto, só de música sem comerciais, aqui na programação da número 1 do Espírito Santo, mas agora pra todo o estado, na rede Litoral de Rádios, formada nesse momento. 7 horas em ponto, na comunicação, na voz, ele, arroba Alex Bono, mais uma vez. Boa noite, Alex Bono.
4: Fala, meu amigo Oliver Anderson, boas noites pra você e pra turma curtindo a programação pelo interesse.
3: Você tá bem, parceiro?
4: Tô ótimo. Com a boca seca, mas tô bem.
3: Boca seca?
4: Sinto vontade de beber igual o ouvinte Litoral, não sei porquê, me deu esse fogo agora. 7 horas em ponto.
3: Meu Deus.
4: Eu só saio às 11. O que eu posso fazer? Espero ou infrinjo a carteira de trabalho?
3: Você vai esperar, né? Até acabou a trilha.
4: Sempre na dessa pior hora, né? Hora que o chefe não é pra prestar atenção no papo.
3: Faz até silêncio.
4: Faz até silêncio. Muito obrigado.
3: O universo para.
4: Muito obrigado, computador.
3: Ô, Meikino.
5: Fala comigo, Rolheber. Yeah. Fala comigo, Alex Bona, beleza, meu amigão? Sou meio que do Chapiro, falando diretamente de Colatina, ouvindo na frequência 95.3. Pois é, Oliver. Pois é, Alex, estamos aqui no X com Lanche, tá? Boa noite pra galera aqui. Estamos ligados no litoral, beleza? De sul a norte, de norte a sul do estado.
3: Aí sim.
5: Na litoral, eu tô legal.
3: Valeu.
5: Tchau, obrigado.
3: Muito obrigado, Meikino, pela participação em Colatina, como ele mesmo disse, sintonizado em 95,3.
4: Ô, Meikino.
3: Essa é a frequência da Litoral Noroeste. Aproveita para seguir no Instagram deles também, arroba litoralfmnoroeste.
4: Exatamente.
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3: Mas essa eu acho que foi da semana passada, dos namorados, não foi?
4: Não sei.
3: Mas tem outras também, né?
4: Eu tô esperando aparecer um amiguinho igual essa galera do interior. É nossa, de restaurante, pizzaria, de espetinho, aqui na Grande Vitória. Mas ninguém que ouve a Litoral nesses lugares tem a coragem de mandar mensagem, porque sabe que a gente vai pedir.
3: Duvido, né? Duvido que traz, né?
4: Duvido.

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1: Tem cerveja aí? E tá gelada? Que cerrou?

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0: fazer barulho aí pro Pago Guanabara.
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1: Na litoral, eu tô legal, são 7 horas e 25 minutos, esse foi o som do Mumuzinho, tem que provar que merece, aqui na programação dos 60 minutos, direto só de música, sem comerciais. Sexta-feira agora tem mais um jogo do Brasil e Haiti, tem outro bolão valendo no nosso Instagram também, hein? Então vai lá no arroba Litoral FM, mais uma camisa oficial do Brasil, mais um kit churrasco com cerveja também. Arroba Litoral FM, dê o seu palpite, seu placar do jogo Brasil e Haiti, já para a próxima sexta-feira. É mais uma camisa porque já foi uma semana passada, aliás ontem, amanhã vai sair outra, nos 45 minutos premiados e essa no segundo bolão da Copa junto com a Litoral FM.
2: E tá? A nossa?
1: A nossa talvez saia.
2: Talvez saia.
1: Só que a nossa não vai
2: Fala,
1: ser oficial
2: não. Fala, o que você quer falar?
1: A nossa não vai ser oficial não.
2: Eu sei que
1: não.
2: Você quer falar.
1: O quê?
2: Eu sei que você quer falar.
1: O que isso?
2: Que a nossa talvez saia no final da Copa.
1: Não, você já falou.
2: Ah, então, mas então, eu sei. Entrei na sua cabeça.
3: Boa noite, Holiber. Boa noite, Alex. Beleza?
2: E aí?
3: Fabão aqui do Bairro Consolação. Mandar aquele abraço pra turma da batida do Fabão. Mandar aquele alô pra turma aqui da CBS Granito. Estão assando uma carnezinha aqui.
1: Ah.
3: Alemão Malvadão, Ocimar, Zé André e meu patrão Kleber. E se ele espirrar, saúde pra ele. E na litoral estou mais do que legal.
1: Um abraço, Fabão, de Consolação. Obrigado, cara, pela participação. Puxa saco.
2: Porra.
1: Ô, Alex, viu quem mandou mensagem?
2: Não.
1: DJ Quadrini.
2: Uá, maravilhoso. Fala, DJ. Saudade de você.
1: Só que mandou enganado.
2: Mandou pra qual?
1: Não, pensou que hoje era o dia do geração.
2: Ah,
1: que ele ouve direto.
2: Quarta-feira.
1: É amanhã. Mas mandou aqui, ó. Ficando mais experiente hoje.
2: Parabéns.
1: Olha, feliz aniversário, DJ Quadrini.
2: Sim.
1: Abração pra você, parceiro. Rapaz, com esse Quadrini já vai pra mais de 30 anos.
2: Desde a Rádio Cidade.
1: Desde a Rádio Cidade. Caramba. Olha o Quadrini, abração pra você, hein?
4: Boa noite, quem fala aqui é

0: Mel, diretamente com a Chumirim. Ah. Um pouquinho gripada, rouca, mas ligada no litoral. Então, boa noite pro Toninho, pula-pula pra Shed. Boa noite.
1: Um beijo pra você, Duda Mel, direto de Cachoeiro, ouvindo a Litoral em 101.1. De Cachoeiro pra São Caetano, Rio Novo do Sul, ela, Louilsa Dier.
2: Ui, maravilhosa, um beijão. Nome diferente, bonito, né?
1: Tá sempre na escuta também, um beijão, Louilsa. É o estado inteiro. De São Caetano, Rio Novo do Sul, vamos pra Governador Lindenberg.
2: Vamos falar com ele.
1: É o Márcio.
2: Gleike.
1: Gleike também tá na escuta. Abração, Márcio Gleike. E pra fechar, vou colocar na tela, no aplicativo e no site.
2: Você gosta dessa minha responsabilidade?
1: O quê?
2: De a gente ter um pequeno momento de entrar no ar, 3 minutinhos, em vez de eu prestar atenção, eu tô aqui no celular.
1: Não, mas
2: pode falar a verdade.
1: Eu tô acostumado com você já.
2: Você já tá, é porque você acostumou?
3: Alex, tá vindo da velha, hein? Isso, hein? Peixinho frio tá chegando, tá. Uma caixa gelada agora, comer aqui peixinho frito. Isso aí, ó, tá na litoral, hein? É nóis,
1: na sua tela, ó, olha isso aí, Alex, nesse peixinho.
2: O quê? O quê? Se eu não ia? Tudo que envolve coisa que tem limão, cara.
1: É mesmo?
2: É um trem de doido. Esses dias, eu não sei onde é que eu vi, aquele salaminho. Salaminho. Sim. Ah, eu lembro onde é que eu vi. Um cara louco lá falando sobre comida de rico e de pobre. Colocou salaminho como comida de... Eu acho que de pobre. Eu falei, cara, você é pobrezinho de mim. Eu não tô conseguindo comprar salaminho aqui. Eu compro um salame que é de 50 centavos. Mas eu vi aquilo lá, comecei a ter um desejo.
1: Mas aquele salaminho grande, fatiadinho, italiano.
2: É, aquele bonitinho, que fica todo no vácuo, sabe? Aqui, né? Nossa, meu filho, sexta-feira passada, tava no supermercado, falei, tô com desejo há mais de uma semana. Aí peguei aquele limãozinho, tudo que vai com limão é gostoso, meu filho, de menos pipoca.
1: Pipoca com limão? De onde você tirou pipoca com limão?
2: Nem sei aqui, uma coisa que não combina, só pra dar exemplo.
1: Tá bom.
2: É, uai.
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0: Na litoral, eu tô legal. 5 para as 8, esse foi o som do Maroon 5. Aqui na programação dos 60 Minutos, direto, só de música, sem comerciais. Ó, atenção, daqui a pouquinho tem mais uma sequência dos 45 minutos premiados. Amanhã a gente vai encerrar essa temporada e entregar pra você aquele kit churrasco litoral com picanha, também um fardo de verdinha ainda.
1: Ah, e a TV. Apaixonado nessa televisão de 70 polegadas.
0: Pois é, e também a camisa oficial do Brasil. Amanhã tudo isso pra você a partir das 15 horas. A partir das 3 da tarde a gente vai ligar pra você pra te entregar esses prêmios todos.
1: Que horas?
0: 3 da tarde.
1: Ah, mas você falou e é com você.
0: É, mas não vai ser nós dois juntos, né?
1: Ah, é verdade. Tipo, me excluíram. Ah, agora entendi. Agora me senti mal. Agora entendi a parada.
0: Não, e vamos ver amanhã. E aí,
1: 3 horas?
0: É, a partir das 3.
1: Ah, a partir das 3. É, se você for deixando,
0: na hora,
1: eu chego às 6.
0: Na hora 15.
1: Aqui. E se você for deixando um pouquinho mais, às 6 eu chego aí.
0: E, ó, tem no nosso Instagram, no @litoralfm, tem lá o molecote gravou um vídeo falando dessa promoção, tem lá mostrando a... Ele não consegue abraçar a caixa, de tão grande que é.
1: É, mas ele também é pequenininho. Era pra fazer o teste com você, que é grandão.
0: É, talvez eu consiga, eu não vi.
1: Você consegue.
0: Mas é a chapocona, grandona.
1: É grande, a bichinha é grande, tá?
0: Tem lá os vídeos com as camisas que você pode ganhar também, oficiais da seleção brasileira. Vai lá no feed.
1: Caso
0: também
1: tenha,
0: dos
1: pode me dar.
0: Stories.
1: Desculpa, é porque eu me emocionei. Caso tenha, você já tenha uma camisa da
0: oficial,
1: seleção.
0: Oficial.
1: Deixa aqui em meu nome. Fala, entrega pro Bono.
0: Porque a que ele comprou não é amarelinha e também não é oficial.
1: Uhum. É humilhação, mas é verdade, cara.
0: A humilhação não para nunca, né?
1: Nem um pouco, meu filho. Meu banco me lembra todo dia. Seu saldo é de menos 200 reais.
0: Meu Deus. Então, ó, participe e boa sorte. Promoção de verdade, você sabe muito bem. É na Litoral FM, a número 1 do Espírito Santo. Alex Bono, bom trabalho.
1: Valeu, meu amigo. Boa volta.
0: A gente se fala amanhã, tá? 3 da tarde de volta aqui na Litoral FM, tá? Fica com Deus. Até amanhã. Tchau.

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2: Por aqui, Alex Boni. Vamos nessa, porque a noite é nossa.

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0: Vai beber? Pela última vez. Boa, Nova Betânia, Drica Santos. Salve também aqui pra Marquíria, Robson Ferreira em Rio Marinho. Tamo junto. Quem mais? Márcio Gleick. E a turma que vai chegando aqui. Yeah! Fala, meu amigo David! Eita, nós! Mandou cedo hoje, David. Tô vendo aqui. Duda Mel, Cris, em Vila Graúna e você por todo o Espírito Santo.

0: fala muito assim, quer dizer que superou é nada, meu filho. Geralmente é assim que funciona. Vai bem.
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0: Espero mesmo que você esteja dedicado, igual eu em dias de prova. Deixo tudo pra última hora. É igual eu também no imposto de renda. É no último dia. Espero que você esteja dedicado anotando essa sequência de 45 minutos, porque amanhã sai o resultado, amanhã a galera já cedinho, ou melhor, no começo da tarde, fazendo aí esse resultado de promocione. Então tem essa sequência, depois que você volta aqui, porque tem outra sequência, uma das últimas aí para você anotar, então, às 10 horas da noite, de 45 minutos, falando para você a camisa oficial do Brasil, a TV de 70 polegadas. O que churrasco tem a cara da Copa e também aquela verdinha gostosa. Quem quer? Quem quer? Quem quer? Quem quer? Ah, todo mundo quer. Todo mundo quer. Que isso? Não, pô. Pera aí, crianças. Música errada. Bota uma mais animada aí. Pronto. Vamos pro WhatsApp. Vamos pro WhatsApp. 27 99 86 10 50. Falaram que quem manda mensagem agora eu boto ao vivo sem ouvir, então manda ver.
3: Boa noite, meu amor. Já que eu tô com a mão, toca pra mim Rosinho, Gustavo Lima.
0: E aí,
3: toca assim, meu áudio, minha mãe, tá bom? Deus abençoe sua noite, seu trabalho, sua saúde, sua vida, multiplica seu salário.
0: Amém! Multiplica, cara, multiplica. Eu tenho muito empréstimo pra pegar. Só Deus na causa. Muito bem, você no comando daqui a pouquinho da sua primeira edição. Mas são duas edições, isso é uma delícia, cara. Sabe aqui pra quem? Bota pra tocar, Márcio Gleick, tamo junto. Lúcia Braga também, meu amor. Beijo pra você, beijão, beijão. Pra você e pra família abençoada também. Quem mais tá chegando? Deixa eu rodar a vinheta, cara. Que o Livino, meu filho, ele entope esse WhatsApp. Ele chega a travar, homem do céu. Cê manda uma mensagem que a gente vai rodar sempre sua vinheta. Uma! Só o teu áudio, meu amigo.
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0: Ih. E aí, o que aconteceu? Parou. Aí, ó. Ai, ai, ai. Daqui a pouquinho, então, você no comando 27999... 86, é esse trofé da Rádio 1050. Pensei que tava falando meu número, cara. Que situação, que humilhação. Vamos de música!

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0: Pegando muitas coisas boas no ar. Ai, ai, ai. Tudo bem, turma? Alex Bono na área até as 11 horas. 45 minutos da edição premiada acabou. Se você que anotou essa sequência, vai pro litoralfm.com.br, porque o prêmio tá bom e sai amanhã.
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2: E aí, já gravou o seu pedido?
3: Chega mais, o 27999861050. Tô aqui na área, Alex Bono, pra te atender. Ih, que delícia. Vamos começar com quem? Raquelzinha, meu amor, vai.
4: Boa noite, Alex. Aqui boa. É o motorista de aplicativo.
3: Fala, meu
4: já
3: amor.
4: Já que eu tô no comando, manda, quero manda. Ouvir até o fim.
3: Ui.
4: Engenheiro do Hawaii, na Adoro. Litoral. Que legal.
3: Vai numa versão acústica, MTV.

0: Muito bem, no Engenheiro estava aí, pedidaço, Raquel Zitia! Bora pra mais uma! Quem é que vai pedir agora nesse negócio aqui? Tô em dúvida. Alô?
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0: Litoral! Então vamos nessa, pedido agora chegando com Augustinho, vamos pra Linhares? É isso, bora!
2: Boa noite, Alex Bono, Augustinho do aplicativo, direto de Linhares, a 96.9.
0: Aê, sim!
2: Alex, já tô no comando da nave.
0: Manda!
2: Se possível, toca pra nós aí. Ira, envelheço na cidade, na Litoral, o ouvinte tá sempre legal.
0: Mais que pra agora.

Muito bem, quase um cowboy esse aqui, meu filho. Só lembrando de pegar aquele chapéuzinho, hein? Pegar aquele laço e amarrar o boi. Você tá louco. Só na primeira edição do Você no Comando. Tem a segunda edição, 20 para as 12 horas. Já é um sucesso. Vai mandando o seu pedido aí. E mais tarde a gente vai te atender. Porque agora a gente sabe, né, criancinha? Só hora da Voz do Brasil. Aquela hora que a gente é obrigada a colocar essa coisa maravilhosa no ar. Sangue de Jesus tem poder. Amém, amém, amém, amém, amém. E é isso. Vai mandando aí. 999-86-1050. Antes de aqui liberar pra Voz do Brasil, que tem a galera querendo ouvir, só que não. Ai, ai, deixa eu falar aqui com o meu amigo, cadê, quem é? É o Geraldo. Geraldo Santiago. Boa noite, Alex, sou o Geraldo de Castelo, Espírito Santo. Queria saber como participar da promoção da Camisa do Brasil, meu amigo. Seguinte, meu amigo, são duas aqui, eu acho que tá rolando com a Camisa do Brasil, é isso mesmo? Primeiro, camisa no Instagram, tá? 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Para participar do sorteio, entra lá no nosso Instagram, que é o @litoralfm. O resultado é dia 22 já agora, dia 22, é segunda que vem. Mas é isso, já que o jogo do Brasil é no sábado, tem que aí fazer esse placar antes. Então entra lá agora, @litoralfm, dá uma colada lá. A outra promoção que tem a Camisa do Brasil é que vem com a TV de 70 polegadas. Nossa! É, crianças, nossa mesmo! É, 45 minutos na edição premiada, acontece todo dia aqui na Litoral. O lance pro sorteio vai ser amanhã, então quase sem tempo. Já te indico voltar às 10 horas, você ouve a sequência inteirinha de 45 minutos, tá? Que vai até por volta ali de 10h40, nunca dura 45 minutos, né, criancinhas? Simplesmente porque depois tem um Você no Comando e eu gosto de atender o pedido da galera. Então, depois que você anotar, você vai no litoralfm.com.br, beleza? Aí lá você faz seu cadastro e amanhã a galera pode te ligar. Melhor ainda, quem pode te ligar é ele, maravilhoso Oliver Anderson. Bem, deu a minha hora, passou da minha hora, eu vou, mas eu volto. @AlexBono nas redes sociais, segue lá, tem muito conteúdo legal de bastidor. Amanhã tá vindo outro também na hora do almoço e aí por diante, você vai gostar, pode ser, criancinhas? @AlexBono, até daqui a pouco.

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6: Está no ar a Voz do Brasil. As notícias do governo federal que movimentaram o país no dia de hoje.
7: Olá, boa noite.
8: Boa noite para você que nos acompanha em todo o país.
7: Terça-feira, 16 de junho de 2026.
8: Vamos ao destaque do dia. Presidente Lula se reúne com países mais desenvolvidos do Ocidente.
7: Em reunião do G7 na França, o presidente defendeu que dívidas de países pobres sejam convertidas em serviços ambientais.
8: Destacou ações brasileiras para conter o aquecimento global e a redução da pobreza. Luana Karen.
9: Lula também falou de segurança. Defendeu que o combate ao narcotráfico seja feito junto ao combate de ilícitos, como lavagem de dinheiro e tráfico de armas.
7: E ainda, na nossa última reportagem sobre o Move Brasil, vamos falar das condições facilitadas para motoristas de táxi e aplicativos trocarem os carros.
8: Os profissionais poderão comprar carros de até R$ 150 mil, reais, pagando a metade dos juros de mercado. Luciana Colares de Holanda.
10: A partir de 19 de junho, os motoristas habilitados poderão escolher veículos e procurar uma instituição financeira credenciada para solicitar o financiamento.
7: E a gente vai falar também de educação.
8: Termina amanhã o prazo para pagar as inscrições do Enem para os alunos que não estão isentos da taxa.
7: E os dados mais recentes divulgados pelo governo do Brasil mostram que o número de crianças dependentes do BPC na escola é o maior já registrado.
8: Hoje, na apresentação da Voz do Brasil, eu, Mariana Jungmann e Luciano Seixas.
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8: O presidente Lula segue na França, onde participou hoje da reunião de cúpula do G7, o grupo que reúne as nações mais desenvolvidas do Ocidente.
7: Em seu discurso, o presidente defendeu que os países ricos destinem mais recursos para os países em desenvolvimento.
8: Lula também manteve reuniões bilaterais com a Comissão Europeia e a primeira-ministra do Japão.
9: Na primeira intervenção na cúpula do G7 em Evian, na França, o presidente Lula alertou os líderes do grupo, que reúne algumas das maiores economias do mundo, que a desigualdade entre nações ricas e pobres aumentou nos últimos anos. A sessão foi fechada à imprensa e teve apenas o discurso escrito divulgado. De acordo com o presidente, ano passado,